0: bênção e derrame sobre eles bênçãos de fartura. Em nome do Pai, do Filho e do Espírito Santo.
1: Amém.
0: Com o seu nome abençoado, e se o seu nome não está aqui, pegue o seu carnê na secretaria da paróquia, seu nome será lançado na lista dos dizimistas e sempre será abençoado na bênção da gratidão. Cantemos mais uma vez: eu sou dizimista. Eu

Alguém está celebrando aniversário hoje? Se tiver algum aniversariante na assembleia, pode vir aqui à frente para nós congratularmos o dom de sua vida. Não temos aniversariantes e gostaria de lembrar que na próxima quinta-feira, dia de adoração, não terá confissão aqui de manhã, terá adoração, viu? E 19h30, lá na igreja de Santa Dulce, haverá a missa da misericórdia, missa com bênção do Santíssimo. Nessa missa nós damos bênção aos objetos. E o objeto para ser abençoado é água ou imagem. Não tem a imagem na sua casa que sem a bênção, né? Quando você compra a imagem não pode estar bênção, porque não pode vender objetos bentos. Isso não se faz, não é da orientação da nossa igreja vender coisas bentas. Então, quando você adquire, você traz para ser abençoado. Se tiver imagem que não foi abençoada, chaveiro que não foi abençoado, objetos de bênção, traga uma garrafa de água para você ter água benta na sua casa. A missa da misericórdia será quinta-feira, 19h30, na igreja Santa Dulce dos Pobres, no Parque das Árvores. Vamos nos colocar de pé para a bênção de Deus.

0: Viva Cazuza!
1: Quatro.

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4: 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Alô!

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2: 21 horas e 30 minutos.

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3: 21:58.
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6: Olá, excelente final de semana, galera. Chegando por aqui mais uma edição do Night Play, turbinando o seu fim de semana com muita música eletrônica pra você curtir. Nosso DJ já tá preparado, nosso DJ misterioso aqui do Night Play, né? Desse finalzaço de semana, já tá pronto pra dar o play aqui na primeira sequência de hoje, pra deixar o seu final de semana super em alto astral, né? Então, bora que bora! Aumenta aí o volume, chegando a nossa primeirinha de hoje aqui do Night Play.

Aí o Zé Vaqueiro, hein? Letícia, versão remix aqui no Night Play. É a versão do R3 Hab Edit na programação do Night Play desse finalzaço de semana. Teve a Simone Simaria com Amoreco, versão aí do DJ Hollow Science. E agora a gente vai recordar aqui um clássico da Dance Music, hein, com Glasgow, Pray. Esse som aí de 2011, hein? Sensacional! Aumenta aí o volume! Dá aquela turbinada aí no volume pra você curtir aqui o Night Play.

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1: 22:32.
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3: Chegando agora o som de DJ Sam com Heaven. Sensacional essa versão, que fez muito sucesso também no início dos anos 2000, hein? Essa é de 2005, no Night Play.

Coldplay, detonando as melhores das pistas. Elephants, Chinos, aqui na programação deste finalzaço de semana. E tem mais som chegando por aqui, hein? Alice, Edeless, Freakin'.

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1: Olá, seja muito bem-vindo. Começando o nosso Paquera, o seu programa de músicas românticas para o seu final de semana. Quem sabe você hoje vai encontrar aquele grande amor da sua vida, hein? Pode ser esse o final de semana para você encontrar a sua cara metade no seu fim de semana e com a nossa trilha sonora mais do que especial. Compartilhe o nosso programa, né? Divulgue para quem você quiser aí para deixar o fim de semana mais romântico. A gente começa o nosso Paquera de hoje. Aqui Kleber Salles na comunicação e é um prazer estar na sua companhia, hein?

Passengers e Luciano Pavarotti, Miss Sarajevo, aqui no nosso Paquera desse final de semana. E você está na frequência do amor. Esse é o Paquera, seu espaço para curtir, relembrar e se apaixonar. Fique aqui com a gente. Nossa trilha sonora especial está apenas começando. Agora tem mais um clássico para você, o som de Oasis, On The Roll.

0: Aí o som do Ahá, Hunt and Long. Que sequência incrível, né? Às vezes basta uma música pra gente viajar no tempo e sentir aquele friozinho na barriga de novo, né? E é isso que a gente faz aqui no Paquera, transforma lembranças em boa companhia. Fique sintonizado porque o próximo bloco tá vindo pra tocar direto no seu coração. A gente já volta.
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5: 23 horas e 29 minutos.
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5: 23 horas e 30 minutos.
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8: De volta na nossa frequência especial do amor. Esse é o nosso Paquera. Esse final de semana, as mais românticas você ouve aqui. I'm sick, come one to you.

Essa música é incrível, né? Scorpions, mais um clássico do romantismo para você aqui no nosso Paquera. Deixe as canções falarem mais alto e mexerem com o seu coração nesse final de semana. Whitesnake com Is This Love. Na sequência tem Evanescence com My Mortal. Nesse final de semana,

fechando mais uma sequência aqui com Riverdale Cass, Hey Jay Apa, Camila Mendes, Lily Reinhardt, Mad World. Aqui para encerrar com chave de ouro esse nosso encontro do Paquera de hoje. Grande abraço para você. Eu volto na nossa próxima edição com mais canções para você se apaixonar cada vez mais com a gente. Grande abraço e até lá.

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3: Meia-noite e 4 minutos.

dia, lindona! Ô, amigão, você tá bem, né? Muito obrigado pelo carinho, pontapé inicial em mais uma semana! Só quero agradecer você pela sua presença por aqui, tá? Ah, quero que você me conta de onde você tá me ouvindo, você me fala. Sério, vai lá no meu Instagram, então, no arroba Joel Cabral Voz. É, no meu Instagram, Joel Cabral Voz. E pode me mandar mensagem, fica à vontade, falando de onde você tá me ouvindo e eu te mando um abraço aqui, tá? Combinado? Bora começar o programa, gente! Chega pertinho do rádio, vem que tem! Madrugada com você! Os primeiros, Rio Negro e Solimões, Fivela com Fivela! Eba!

Madrugada, Michel Teló com chocolate quente. Ah, nesse momento vai bem, fala a verdade. Antes, Murilo Huff, Saudade Estranha, César Menotti, Fabiano, Só Mais Uma Verdade, e ainda Rio Negro e Solimões, Fivela com Fivela. Continua aqui, ó. Bom dia!

os barões da pisadinha com Maiara e Maraísa, zero saudade, é? Só não pode ligar, né? Antes, Léo Magalhães, seja feliz. E ainda Matheus e Cauã e Laona Prado. Admita, daqui a pouquinho lá vem, ó, Leonardo, Eduardo Costa. Até essa aqui do Jorge

0: gente, aqui é o Joel Cabral. Ó, você tá ouvindo o programa Madrugada com você. 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O Madrugada com você vai até às 5 da manhã. 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
3: Meia-noite e 37 minutos.

Madrugada, tocando Jorge e Matheus, Tem Que Sorrir. Antes, Guilherme Benuto e Luan Santana, Quarto 67. Eduardo Costa com Eu Só Posso Imaginar. E ainda Maiara e Maraísa e Marília Mendonça, Eu Não Vou Namorar. Continua aqui.

madrugada boa, tocando Maurício e Eduardo, melhor lugar, fechando a primeira hora. Antes, Henrique e Juliano, Arranhão, e ainda PPA com Diego e Vitor Hugo, Carmé de Chocolate. Daqui a pouquinho a gente já volta, você tá gostando, né? Então não sai daí, é Vapt Vupt, pra você cantar juntinho com Bruno e Marrone. Vai ter Daniel com Gian e Giovanni.

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1: 1 hora e 8 minutos.

0: Bom dia! Começando mais essa hora aqui no Madrugada. Obrigado pela companhia! Eita, nós! Tá no trabalho? Tá em casa? Tá de boa descansando, é? Não importa o que você esteja fazendo, só quero que você continue com a gente por aqui, tá? Ah, chega pertinho do rádio! Madrugada com você! Fernando e Sorocaba chegando com Passando a Porteira. Que história! Ó, que momento, gente!
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Obrigada, Bruno e Marrone. A raiva é minha, Antes teve Rio Negro e Solimões e Country Beat. Apaixona muita gente. Daniel com Jean e Giovanni, Você Não Morre Mais. E Fernando e Sorocaba, Passando a Porteira. Continua aqui, ó.

madrugada, tocando César Menotti e Fabiano Mentira. Antes, Zezé de Camargo tá namorando pra quê? E ainda João Pedro e Cristiano acordou namorando. Daqui a pouquinho lá vem após o intervalo. Se prepare pra cantar juntinho com Marcos e Belucci, Zé Neto e Cristiano, Israel e Rodolfo e

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5: 1 hora e 40 minutos.

Marcos e Belucci na madrugada mais gostosa. Teoria e prática. Uma coisa é uma coisa, outra coisa é outra coisa. Teoria bem diferente da prática. Fala a verdade. Antes, PPA com Diego e Vitor Hugo, Carmé de Chocolate, Zeneto e Cristiano com Filha, e ainda Israel e Rodolfo e Mário Fernandes. Seu brilho sumiu. Continua aqui, ó.

Madrugados, Bonifácio com a Taíra e Alexandre. Deus me deu esse lugar. Ah, você ouviu antes Bruno e Marrone, ela nem sabe quem sou eu. E Kleber e Cauã, mil adjetivos. Daqui a pouquinho tem mais uma hora por aqui, hein? Você tá gostando, né? É rápido demais pra você curtir. Kleber e Cauã, Murilo Rufi, vai ter Maurício e Eduardo. Até a Marília Mendes.

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2: 2 horas e 11 minutos.

Ivan, tá começando mais uma hora aqui no Madrugada. Você tá na onde, hein? Uau, obrigado pela sua participação. Muita gente passando aqui no meu arroba Joel Cabral Voz, no meu Instagram, e me contando de onde tá me ouvindo. É tão bom quando você participa, viu? A Marisa tá ouvindo a gente. Ô Mirtes, tudo bem? A Adriana também tá curtindo. Quem mais? Fala, Fabricião, tudo jóia, rapaz? Esse pessoal tá ouvindo a gente no Mato Grosso. Obrigado pelo carinho. Esse povo na internet, eu vou te contar, viu? Participando muito bem. Você quer também passar por lá? Então tá bom. Arroba Joel Cabral Voz, é assim que você me encontra no Instagram. Me manda mensagem, fica à vontade. Bora começar essa hora? Vem, ó! A inesquecível Marília Mendonça, hackearam-me no Madrugada. Bom dia!

0: obrigado, Eduardo Costa. Mensagem no celular. Quase deu certo, né? Antes, Emílio e Eduardo, barulho da buzina. Léo Magalhães com Agora Somos Ex. E ainda Marília Mendonça. Hackearam-me. Vem cá junto. Continua.
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Na sua segundona, Maurício e Eduardo, melhor lugar. Antes, Ralf, 5x5. E ainda João Lucas Freitas cantando com Kleber e Cauã, Preso ao Seu Beijo. Daqui a pouquinho a gente já volta, tá gostando, é? Ah, você vai cantar então com Simone Mendes, Matheus e Cauã e Jorge e Matheus. Até com Fred, Fabrício e Bruno e Marrone, hein?

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3: 2 horas e 42 minutos.

gostosa, então valeu! Antes, Júnior Marques, Ilusão de Amor, Simone Mendes com Erro Gostoso e Matheus e Cauã e Jorge Matheus, Pactos! Vem cá junto, ó, ó!

No Madrugada, Ed Brito e Samuel, Romance Rosa, fechando essa hora. Antes, Daniel e Henrique e Juliano, Só Dá Você na Minha Vida. E ainda, Guilherme Benuto e Luan Santana, Quarto 67. Ó, a próxima hora tá tão caprichada. Você vai cantar juntinho com Daniel e Chitão e Choró, Henrique e Juliano, até com a maior.

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1: 3 horas e 14 minutos.
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3: A gente de volta.

Murilo Ruf na madrugada mais gostosa, anestesiado. Eita! Antes, Rio Negro e Solimões com Emílio e Eduardo sonhando com você. Gilberto e Gilmar com a lista. E Maiara e Maraísa, Eis de Alguém. Vem cá junto, ó. Continua. Madrugada.

Madrugada, Henrique e Juliano, eu amo você! Que modão, hein? Antes teve a Mari Fernandes com Quando Tem Sentimento e ainda os Bonifácios cantaram com a Thaíra e Alexandre. Deus me deu esse lugar! Rapidão intervalo e você vai cantar já já com César e Paulinho, Israel e Rodolfo, com a

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7: 3:47.
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3: Ó, tamo de volta.
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3: Rapidão foi, né? Ei! Léo Magalhães chegando, eu amo você! Que moda, gente!

madrugada, Ana Castela, só não deixa saudade. Antes, Tiozinho e Alessandro de Paulo e Paulino, Amor de Trem. Felipe Araújo com Como Eu Te Amo e Tudo de Novo. E Léo Magalhães, Eu Amo Você. Continua.

0: madrugada, Leandro e Romário e Iker e o Gilmar, Corações Egoístas. Você ouviu também César e Paulinho, Prefiro a Saudade. E o Júnior Marques com...
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1: 4 horas e 18 minutos.

0: Oiê, bom dia, tudo bem, lindona? Ô, amigão, tudo beleza mesmo, é? A última hora do Madrugada tá começando. Já sabe que nessa hora, anos 90, 2000, muita saudade. E você é o meu convidado todo especial, tá bom, amigão? Você também, lindona, vem junto, já é, ó.
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0: A primeira saudade, Alan e Aladim. Liguei pra dizer que te amo, que modão.

0: Christian Ralph, que saudade, 1992, sou eu, que moda ajeitada, hein? Antes, Chico Rei Paraná, Encanto e Magia, teve ainda Bruno e Marrone, Faz de Conta, e abrimos com Alan e Aladim, vem junto, bom dia!
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0: Versão de Lucas e Luan, Dona dos Meus Sonhos, bom dia!
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Madrugada, ei, 95, João Paulo e Daniel, eu me amarrei, essa é pra dançar, tá? Jean e Giovanni antes, alô, teve o Lucas e o Luan abrindo a sequência com Dona dos Meus Sonhos. Ó, daqui a pouquinho tem mais saudade após o intervalo, eu conto com você aqui, tá, lindona? Você também, amigão? Ah, vai ter Zezé e Luciano, Renê e Ronaldo, Marcelo Aguiar e essa daqui do Guilherme Santiago.

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4: 4 horas e 49 minutos.

0: madrugada. Bonita demais essa letra, né? Guilherme Santiago, eu nunca te esqueci. Uau! Teve Leandro e Leonardo antes com Amor Dividido, hein? O Felipe o Falcão conseguindo seus passos. E abrimos com João Mineiro e Marciano. Vem cá, ó, tem mais saudade.
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0: Marcelo Aguiar, eu te amarei, ó, bem mais. Bom dia!

0: Zezé de Camargo e Luciano. Voltamos ao ano de 1996. Seus olhos. Antes, René e Ronaldo, Sabor de Café. Abrimos com Marcelo Aguiar, Eu Te Amarei Bem Mais. Oh, obrigado pelo carinho, gostou da saudade, é? Amanhã tem muito mais, logo à meia-noite, fechou? Lindona, um abraço, forte aperto de mão, amigão. Até terça, gente. Tchau.
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4: 5 horas e 18 minutos.

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6: 5 horas e 30 minutos.
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0: 5:45.
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Quem quiser baixar as músicas do Glenn Romulo, gente, acesse nosso site www.glennromulo.com.br. Conheça mais sobre Glenn Romulo, hein? Um abraço!

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2: Segunda-feira, 6 de julho de 2026, eu sou Kleber Salles. As últimas notícias do Brasil e do mundo agora no seu rádio. O ministro Alexandre de Moraes prorrogou nesta sexta-feira, dia 3, por mais 90 dias, a prisão domiciliar humanitária de Jair Bolsonaro, do PL. A medida mantém o ex-presidente em casa para dar continuidade ao tratamento de um quadro de broncopneumonia. O prazo original venceu na última quinta-feira, dia 25 de junho. Na mesma decisão, Moraes determinou que Bolsonaro entregue todas as armas que possui em até 48 horas e revogou o registro de colecionador, atirador desportivo e caçador, CAC. Antes da domiciliar, Bolsonaro esteve preso na superintendência da PF e no complexo penitenciário da Papuda, ambos em Brasília. Eu sou Kleber Salles e volto daqui a pouco com mais notícias para você. Fique ligado.
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2: 6 horas.
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5: Eu chorei demais.

0: cerveja.
1: Valeu, Emílio Eduardo.
2: Valeu, Neves Solimão. Valeu.
3: 6:16. 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
5: A terra era sem forma e vazia. Trevas cobriam a face do abismo. E o Espírito de Deus se movia sobre a face das águas. Foi então que ele disse: que haja luz. E a luz começou a existir. A luz do mundo torna tudo visível e nos permite ver o caminho. Nós também podemos ser luz para o mundo. Somos filhos de Deus, por isso vivemos na luz e podemos mostrar a luz a outras pessoas que ainda estão na escuridão. Por mais que vivamos em um mundo cheio de maldades, Deus nos abençoa todos os dias de muitas maneiras. Ele nos deu uma natureza maravilhosa para admirar, o ar para respirar, uma família. No entanto, sabemos que muitas pessoas não conseguem enxergar as coisas dessa maneira. Elas até acreditam em Deus e reconhecem que Ele enviou Jesus para nos salvar. Mas não desfrutam da vida, pois pensam que Cristo veio somente para condenar suas más ações. Sendo que é justamente o contrário. Ele veio para nos ajudar a não cometê-las mais. Essa luz é tão forte que às vezes nós queremos fugir dela para que ninguém veja os nossos pecados e a nossa sujeira interior. Então ficamos no escuro, no esconderijo da alma, e nunca somos iluminados por ela. Escute aqui, Deus enviou seu Filho ao mundo não para condenar o mundo, mas para que esse fosse salvo por meio dele. Quem nele crê não é condenado, mas quem não crê já está condenado, por não crer no nome do Filho unigênito de Deus. A luz veio ao mundo, mas os homens amaram as trevas, e não a luz, porque as suas obras eram más. Quem pratica o mal odeia a luz, e não se aproxima da luz, temendo que as suas obras sejam manifestadas. Mas quem pratica a verdade vem para a luz, para que se veja claramente que as suas obras são realizadas por intermédio de Deus. Jesus nos mostrou que Ele é o único meio de salvação e se acreditarmos nele, teremos a vida eterna. Porém, muitos recusam esse convite e continuam na escuridão. Ele respeita a nossa escolha, o nosso sim ou não. Esse maior desejo é que nos arrependamos de nossos pecados e deixemos que Ele ilumine todas as áreas de nossas vidas. Mas há também muitas pessoas que não conseguem enxergar que a vida com Jesus pode ser uma bênção. E isso acontece porque tudo tem sido difícil para elas. E para falar a verdade, eu as entendo muito bem, afinal, como elas dirão que seguir a Cristo é maravilhoso se estão cheias de problemas? Mas Deus não quer ver seus filhos na escuridão, e por isso Ele enviou Jesus para nos guiar. Mesmo em situações onde parece não haver saída, Jesus disse: eu sou a luz do mundo. Quem me segue nunca andará em trevas, mas terá a luz da vida. Cristo nos oferece uma vida cheia de paz, confiança e tranquilidade, se escolhermos caminhar ao seu lado. Seguir a Jesus não significa que a escuridão nunca irá se aproximar de nós. As dificuldades virão, mas encarar esses momentos com Cristo é muito mais fácil, pois sabemos que sempre haverá algo de bom para aprendermos e que Deus fará tudo para cooperar para o nosso bem. Você está triste, desanimado, angustiado, não consegue enxergar uma saída? Sente que sua vida está na escuridão? Então chegou a hora de você tomar uma atitude. Chamar Jesus para estar ao seu lado. Pois aquele que anda com o Mestre tem a luz da vida e consegue caminhar firme, mesmo nos momentos difíceis. Jesus não andava tropeçando como muitos hoje. Ele era guiado pela luz do Espírito Santo e não por emoções ou achismos. Quando ele disse que precisaria voltar à Judeia para anunciar o reino de Deus, os discípulos se desesperaram, pois da última vez aquele povo quase o apedrejou por suas palavras duras. Mas Jesus não era influenciado pelas pessoas, circunstâncias e nem pelos seus sentimentos. Ele ouvia a voz do Espírito Santo e obedecia, mesmo que isso custasse a sua própria vida, pois ele sabia por que tinha vindo ao mundo: fazer a vontade do Pai.

0: O caminho do justo é como a luz da alvorada, que brilha cada vez mais até a plena claridade do dia. Mas o caminho dos ímpios é como densas trevas, nem sequer sabem em que tropeçam.
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0: Obrigado.
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2: O IBGE e o Ministério da Saúde lançaram a terceira edição da Pesquisa Nacional de Saúde, a PNS 2026, que vai investigar hábitos de vida, doenças crônicas e uso de serviços de saúde em mais de 140 mil domicílios em todo o país. A coleta de dados começa nesta segunda-feira, dia 6 de julho, e será feita por amostragem em todos os estados, com o objetivo de orientar políticas públicas e apoiar a gestão do SUS. A edição de 2026 traz novidades como a coleta de biomarcadores em pessoas acima de 35 anos, incluindo exames de sangue e urina para avaliar indicadores de saúde. Segundo o IBGE, a pesquisa é considerada essencial para monitorar a situação de saúde da população brasileira, identificar desigualdades e aprimorar programas de prevenção e atendimento no sistema público. Eu sou Kleber Salles e volto daqui a pouco com mais informações no seu rádio. Fique ligado.
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4: Pratique alguma atividade ao sol. Apenas 15 a 20 minutos de exposição à luz solar por dia, sempre com uso de protetor solar, pode fornecer a quantidade necessária diária de vitamina D. A substância ajuda a combater diabetes, ataques cardíacos, insuficiência cardíaca, pressão arterial alta e talvez até mesmo o resfriado comum. Mas não exagere, muita exposição ao sol pode aumentar o risco de câncer de pele.
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6: 6 horas e 30 minutos.

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0: 6:46.
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2: Olá, eu sou a Tati Chagas e esse é o nosso Alimente-se Bem de hoje. Vamos a mais uma dica. Coma de tudo. Um erro que muitas dietas cometem é restringir grupos alimentares. Virar vegetariano, comer só proteínas ou salada não são sinônimos de alimentação saudável. Ao invés disso, aposte no prato colorido, aquele que tem uma fonte de fibras, minerais, vitaminas e proteínas, legumes e hortaliças, proteínas e carboidratos. Essa é a melhor escolha.
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2: O Irã iniciou nesta sexta-feira cerimônias de despedida do ex-líder supremo Ali Khamenei, morto aos 86 anos em um ataque aéreo conjunto de Israel e Estados Unidos no fim de fevereiro. O caixão foi levado para a mesquita Grande Musalla, em Teerã, onde milhares de pessoas prestam homenagens. O funeral de Estado, adiado por causa da guerra, deve ser o maior da história do país, com representantes de mais de 100 nações. As cerimônias seguem até a próxima semana, com cortejos por Teerã e outras cidades sagradas antes do sepultamento em Massad. O funeral acontece em meio a um cenário de forte tensão, com grande esquema de segurança, fechamento do aeroporto da capital, comércio paralisado e um frágil cessar-fogo entre Irã, Estados Unidos e Israel. Termina aqui mais uma edição do nosso Repórter Destaque desta segunda-feira. Com a apresentação e a produção de Kleber Salles, o nosso Repórter Destaque volta amanhã. Um grande abraço para você e até lá.
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2: Seu primeiro objetivo financeiro deve ser criar um fundo de emergência para se prevenir contra as adversidades da vida. Seguindo as 4 dicas anteriores, você conseguirá juntar esse dinheiro mais rápido do que você imagina e estará pronto para galgar metas financeiras maiores.
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4: 7:02.
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6: Olá, ouvintes de todo o estado da Bahia, uma excelente segunda-feira para você. Está começando agora mais uma edição do Jornal Conexão Bahia, levando informação com credibilidade e os principais acontecimentos da Bahia, do Brasil e do mundo. Hoje, dia 6 de julho de 2026, estamos falando dos estúdios do Jornal Conexão Bahia para mais de 20 emissoras em todo o estado. A apresentação é minha, Aguinaldo Silva.
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6: Jovem sofre traumatismo craniano após abordagem de guarda municipal no oeste baiano. PM foi morta com tiro na nuca quando estava em sofá de casa. Marido, também policial militar, segue preso. Venezuela é atingida por mais de 800 tremores nos 10 dias após terremotos gêmeos. Brasil é eliminado da Copa do Mundo 2026. Essas e outras informações a partir de agora, aqui no Jornal Conexão Bahia.
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6: E vamos com a previsão do tempo para esta segunda-feira, começando pela cidade de Vanderlei. Sol com aumento de nuvens à tarde, muitas nuvens à noite, mas não chove. Temperatura mínima de 15 e máxima de 30 graus. Em Brejolândia, sol com algumas nuvens à tarde, muitas nuvens à noite, mas não chove. A temperatura mínima deve ficar em 16 graus, com máxima podendo chegar a 29. Em Ixu, a temperatura mínima deve ficar em 20 graus e a máxima pode chegar a 26. Sol com algumas nuvens e chuva passageira. À noite, muitas nuvens, mas com tempo firme.
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6: Suplente de vereador morre após acidente entre moto e carreta no oeste baiano. O servidor público municipal e suplente de vereador de Cristópolis, no oeste da Bahia, Bruno Souza Damasceno, de 28 anos, morreu após um acidente. O fato ocorreu na tarde da última sexta-feira, em um trecho da BR-172, perto do trevo de acesso ao município. De acordo com a TV Oeste, Bruno Damasceno conduzia uma motocicleta quando colidiu na traseira de uma carreta. As primeiras informações indicam que o veículo de carga reduziu a velocidade ao passar por um quebra-molas localizado próximo ao trevo, momento em que ocorreu a batida. Equipes do SAMU foram acionadas e prestaram os primeiros socorros à vítima. Depois, Bruno foi encaminhado ao Hospital Municipal Antônio de Souza Fagundes, em Serra Dourada, mas não resistiu aos ferimentos. A morte do servidor público provocou comoção em Cristópolis. Ainda na sexta-feira, a prefeitura do município divulgou uma nota de pesar lamentando o falecimento e destacando a dedicação da vítima aos serviços prestados à população. No comunicado, a administração municipal também manifestou solidariedade aos familiares e amigos e informou o decreto de luto oficial no município. As circunstâncias do acidente devem ser apuradas. O município baiano completa mais de 8 anos sem registro de homicídios. O município de Lagoa Real, no sudoeste da Bahia, alcançou no início de julho a marca de 3.106 dias sem registro de homicídios, o equivalente a 8 anos, 6 meses e 2 dias. O dado foi divulgado pela 94ª Companhia Independente da Polícia Militar, sediada em Caetité. De acordo com o levantamento, o último homicídio registrado na cidade ocorreu em 29 de dezembro de 2020.

0: Caculé, Biaçucê, Jacaraci, Lagoa Real, Licínio de Almeida e Tanque Novo. Outro município que se destaca é Jacaraci, que acumula 1.776 dias sem homicídio, o equivalente a 4 anos, 10 meses e 11 dias. O último assassinato na cidade foi registrado em 20 de agosto de 2021. Licínio de Almeida também apresenta um longo período sem ocorrências desse tipo de crime. Conforme o levantamento, o município contabiliza 1.337 dias, 3 anos, 7 meses e 29 dias, desde o último homicídio, ocorrido em 2 de novembro de 2022. Tanque Novo soma 542 dias sem homicídios, enquanto Ibiaçuçu registra 383 dias sem esse tipo de crime. Jovem sofre traumatismo craniano após abordagem de guarda municipal em Luiz Eduardo Magalhães. Um jovem de 21 anos sofreu ferimentos graves após uma abordagem da Guarda Civil Municipal de Luiz Eduardo Magalhães, que ocorreu na madrugada da última sexta-feira. O caso ganhou repercussão após vídeos da ocorrência circularem nas redes sociais e mostrarem parte da ação dos agentes. Segundo informações da TV Oeste, um grupo de amigos retornava do Arraial de Luiz Eduardo Magalhães quando foi abordado por uma equipe da Guarda Municipal. De acordo com uma das pessoas abordadas, que preferiu não ter a identidade divulgada, o grupo era formado por 5 casais de amigos que voltavam a pé da festa após deixarem os veículos em casa por questões de segurança. Ainda segundo o relato, 3 integrantes do grupo caminhavam à frente quando uma viatura da Guarda Municipal se aproximou. A testemunha afirmou que assim que saíram do veículo, os agentes iniciaram agressões contra um casal. Ao presenciarem a situação, outras pessoas do grupo passaram a filmar a abordagem. Conforme o depoimento, nesse momento os agentes também teriam agredido os demais integrantes. As imagens gravadas por testemunhas mostram um dos guardas agredindo um homem. Em determinado momento, ao perceber que a ação estava sendo registrada, um dos agentes tenta tomar o celular de uma das pessoas que fazia a filmagem. Uma das testemunhas afirmou que foi atingida por golpes de cacetete na cabeça. Na manhã de sábado, ela procurou a delegacia de Luiz Eduardo Magalhães para registrar um boletim de ocorrência. Segundo a mesma testemunha, o jovem de 21 anos foi imobilizado com um golpe conhecido como mata-leão e, após cair no chão, teria recebido um golpe de cacetete na cabeça. Ainda segundo a emissora, a vítima sofreu traumatismo craniano durante a abordagem. O jovem foi socorrido inicialmente para a unidade de pronto atendimento de Luiz Eduardo Magalhães e, devido à gravidade dos ferimentos, transferido para o Hospital do Oeste em Barreiras, na mesma região. O pai da vítima informou que o filho permanece internado em estado grave, porém estável, enquanto realiza exames e passa por avaliação médica. Após a repercussão do caso, o secretário municipal de Segurança e Trânsito, João Paulo Alves, afirmou que a prefeitura de Luiz Eduardo Magalhães não compactua com a conduta registrada nas imagens. Segundo ele, o agente apontado como responsável pelas agressões foi retirado das atividades operacionais e transferido para funções administrativas. O secretário informou ainda que foi instaurado um processo administrativo disciplinar para apurar o caso. Conforme explicou, diante da gravidade dos fatos, a administração municipal defenderá a demissão do servidor, assegurando o direito à ampla defesa e ao contraditório. PM foi morta com tiro na nuca quando estava em sofá de casa. Marido, também policial militar, segue preso. A cabo da Polícia Militar da Bahia, Celeste Martins Oliveira, do Nascimento, de 39 anos, foi morta com um tiro na nuca enquanto estava sentada no sofá de casa. O crime ocorreu na tarde da última sexta-feira, no bairro do Barbalho, em Salvador. Apontado como autor do crime, o marido da vítima, o também cabo da PM, João Marcelo Araújo Hermano, segue preso. Ele se apresentou à Delegacia de Homicídios e Proteção à Pessoa, acompanhado de uma advogada, e foi autuado em flagrante. O corpo da policial militar foi sepultado na manhã do último sábado, no cemitério Bosque da Paz, na capital baiana. Durante o velório, familiares afirmaram ter sido surpreendidos pelo crime e disseram desconhecer qualquer histórico de conflitos entre o casal. Celeste e João Marcelo integravam a área de inteligência da Polícia Militar da Bahia. Eram casados havia 2 anos e não tinham filhos. Em entrevista à TV Bahia, a cunhada da vítima, Karine Dias, afirmou que não havia sinais de problemas na relação. Ainda segundo a emissora, o apartamento onde o casal morava não apresentava sinais de violência. As circunstâncias e a motivação do crime devem ser apuradas pela terceira delegacia de homicídios. Operação apura desvio de verba da saúde em município baiano. Detalhes com a repórter Aline Costa.
1: Um homem foi preso e 3 mandados de busca e apreensão foram cumpridos no município de Eunápolis durante a Operação Parasita. A ação foi realizada pelo Ministério Público da Bahia por meio do GAECOSUL e da Terceira Promotoria de Justiça da Comarca, com apoio da Polícia Militar. A

0: investigação apura a atuação de uma suposta associação criminosa suspeita de desviar recursos públicos destinados ao Hospital Geral de Eunápolis. Segundo o Ministério Público, o grupo teria fraudado contratos, emitido notas fiscais com valores superfaturados, desviado verbas públicas e ocultado a origem do dinheiro obtido ilegalmente. Durante o cumprimento dos mandados, um dos investigados foi preso em flagrante por porte ilegal de arma de fogo. Também foram apreendidos notebooks, celulares, um tablet e documentos que serão analisados para aprofundar as investigações e identificar possíveis novos envolvidos. As investigações seguem sob sigilo judicial e novas medidas poderão ser adotadas a partir da análise do material apreendido. Agência Rádio Web com informações do município de Eunápolis, na Bahia, Aline Costa.
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2: Marina Silva condena a união de partidos para driblar cotas eleitorais e diz que regra não é favor. Marina diz ser inaceitável que partidos de polos opostos na política possam se unir na tentativa de driblar as cotas de distribuição mínima do fundo eleitoral às candidaturas de mulheres e negros. Pré-candidata ao Senado pela Rede em São Paulo, ela observa que as regras da Justiça Eleitoral, que definem que ao menos 30% do fundo eleitoral dos partidos devem servir para as campanhas das minorias, não são concessões, nem favor partidário. Uma das siglas que tenta burlar a cota, como noticiado pela Folha, é o PT, com quem Marina fará palanque nestas eleições. Ex-ministra do Meio Ambiente e hoje deputada federal, Marina vai encarar a campanha ao Senado para fortalecer o palanque do presidente Lula em São Paulo, assim como fez há 4 anos. Na chapa, tanto ela como Simone Tebet, do PSB, disputarão as 2 vagas ao Senado, enquanto Fernando Haddad será o candidato ao governo estadual e Márcio França, do PSB, o candidato a vice. A composição anunciada ao fim de junho deu fim a especulações de que Marina poderia deixar a disputa ou sair como vice de Haddad. Moraes determina a entrega de armas e mantém prisão do ex-presidente Bolsonaro. Detalhes com a repórter Joyce Santos.
3: Na última sexta-feira, o ministro Alexandre de Moraes, do STF, prorrogou por tempo indeterminado a prisão domiciliar do ex-presidente Jair Bolsonaro após concluir que permanecem os motivos que justificaram a medida cautelar. Na decisão, Moraes afirmou que Bolsonaro segue sujeito a todas as restrições já impostas, como o uso de tornozeleira eletrônica, a proibição de utilizar redes sociais, de manter contato com outros investigados e de receber visitas além das autorizadas. O ministro também determinou a suspensão do porte de arma e do registro de colecionador, atirador e caçador. CAC, além de fixar prazo de 48 horas para que Bolsonaro entregue todas as armas registradas em seu nome à Polícia Federal, sob pena de novas medidas judiciais. O ex-presidente cumpre pena de 27 anos de prisão em razão da condenação pela tentativa de golpe de Estado em 2022. Agência Rádio Web, produção e reportagem, Joyce Santos.
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1: No cenário agrícola global, a safra norte-americana de soja avança dentro da normalidade, mantendo uma pressão constante sobre o mercado brasileiro. Nos Estados Unidos, a maioria das lavouras já germinou e o florescimento deve atingir 25% neste fim de semana, superando a média histórica. No Brasil, a comercialização da safra atual de soja alcança pouco mais de 70,5%, um volume ligeiramente abaixo do ano passado e da média histórica. Produtores ainda seguram cerca de 53 milhões de toneladas, aguardando melhores condições de mercado. Já no milho, a safra norte-americana também evolui bem, com 67% das lavouras em condição boa ou excelente. Por aqui, os embarques de milho devem ganhar força nas próximas semanas, com a entrada da safrinha, embora a colheita siga lenta em algumas regiões como Mato Grosso e Paraná. Para o sorgo, as projeções indicam uma safra recorde, entre 7,5 milhões e 8 milhões de toneladas, com lavouras apresentando bom potencial em Goiás, Minas Gerais e Bahia.
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3: 7:18.
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4: Estamos de volta com o Jornal Conexão Bahia. Para você que está ouvindo a sua rádio preferida, muito obrigado pelo carinho da audiência. Biólogos encontram antidepressivo no cérebro de tubarões no litoral do Rio de Janeiro. Pesquisadores do projeto EcoShark da UFRJ, Universidade Federal do Rio de Janeiro, identificaram a presença do antidepressivo sertralina no cérebro de tubarões martelo capturados no litoral fluminense. Segundo a coordenadora da pesquisa, a bióloga Mariana Alonso, este é o primeiro registro do tipo no Brasil e um dos poucos descritos no mundo. O achado acende um alerta sobre a contaminação dos oceanos, os resíduos de medicamentos e seus possíveis impactos em espécies marinhas ameaçadas de extinção. Os resultados ainda não foram revisados por pares. De acordo com a professora, o artigo deverá ser submetido à publicação em revista científica até o final deste mês. A equipe analisou 20 tubarões martelo de duas espécies, o tubarão martelo recortado e o tubarão martelo liso, capturados acidentalmente por pescadores parceiros do projeto em pontos do litoral do Rio de Janeiro, como Copacabana, Barra da Tijuca, Recreio e Guaratiba. Foram examinados diferentes tecidos e órgãos, entre eles fígado, músculo, brânquias, cérebro e as ampolas de Lorenzini, estruturas sensoriais localizadas na cabeça dos tubarões. O trabalho levou cerca de 3 anos entre a coleta dos animais, as análises laboratoriais e a interpretação dos dados. Normalmente, o fígado é o órgão onde encontram-se a maior parte dos contaminantes. Desta vez, a sertralina apareceu praticamente apenas no cérebro. Foi isso que chamou a atenção, afirmou Mariana Alonso. Segundo a bióloga, a sertralina foi detectada na maior parte dos tubarões analisados. Em alguns exemplares, o antidepressivo não foi detectado, explicou Alonso, possivelmente por limitações relacionadas ao tamanho das amostras e à sensibilidade dos equipamentos utilizados. Polícia Civil recupera mais de 2.800 toneladas de pó de cacau subtraídas de caminhão envolvido em acidente de trânsito. A Polícia Civil da Bahia recuperou uma carga de 2.800 toneladas de pó de cacau subtraídas de um caminhão envolvido em um acidente de trânsito ocorrido no dia 30 de junho da BR-415. Um homem de 49 anos foi levado à delegacia para prestar esclarecimentos. A localização da carga, avaliada em mais de R$280 mil, foi possível após informações repassadas por colaboradores. As ações desenvolvidas pela 6ª Coordenadoria Regional de Polícia do Interior, com o apoio do GAT Sul, ocorreram na sexta-feira e sábado, nas cidades de Barro Preto e Itabuna. Toda a carga foi apreendida e será restituída ao proprietário. O homem encontrado no local também foi levado ao plantão central de Itabuna, onde foi ouvido e liberado. As investigações seguem para esclarecer as circunstâncias da subtração, identificar e responsabilizar todos os envolvidos. 50% preferem pagar menos impostos a ter serviços públicos. Pesquisa Datafolha divulgada na última sexta-feira mostra que 50% dos brasileiros preferem pagar menos impostos e contratar serviços particulares de saúde e educação, enquanto 44% defendem pagar mais tributos para receber esses serviços gratuitamente do Estado. A margem de erro é de 2 pontos percentuais para mais ou para menos. A pergunta faz parte da matriz ideológica do Datafolha e integra o eixo econômico da pesquisa. O indicador é utilizado pelo Instituto para medir a visão dos entrevistados sobre o papel do Estado na economia, ao lado de temas como a atuação do governo, benefícios públicos, leis trabalhistas, investimentos e ajuda estatal a empresas. Os números mostram uma mudança em relação à última edição da pesquisa, realizada em 2022. Naquele ano, as duas posições apareciam em empate técnico. 46% preferiram pagar menos impostos e contratar serviços privados, enquanto 48% defendiam pagar mais impostos para receber serviços públicos gratuitos. O levantamento foi realizado presencialmente com 2.004 eleitores de 16 anos ou mais em 139 municípios brasileiros, nos dias 17 e 18 de junho. O nível de confiança é de 95% e a pesquisa está registrada no Tribunal Superior Eleitoral, sob número BR-09956-2026. Brasil envia 6 toneladas de vacinas, medicamentos e insumos à Venezuela. O Brasil enviou no último sábado à Venezuela uma carga de 6 toneladas de vacinas, medicamentos e insumos. Já são 2.954 mortos e 16.595 feridos após os terremotos que devastaram regiões do país, especialmente o estado de La Guaira. De acordo com o governo brasileiro, a manutenção da vacinação durante desastres contribui para prevenir a disseminação de doenças e reduzir o risco de óbitos. O carregamento contém 250 mil doses de vacina antirrábica canina e 10 mil doses de imunizantes contra a febre amarela. A ajuda humanitária partiu às 18 horas do Aeroporto Internacional de Guarulhos, em São Paulo, em um voo da Gol. O processo foi coordenado pela Agência Brasileira de Cooperação, ligada ao Palácio do Itamaraty. A presidência da República destaca que as doses não comprometem os estoques nacionais. Além das vacinas, foram encaminhados medicamentos doados pelo laboratório Eurofarma e 17 volumes de equipamentos e materiais laboratoriais destinados ao Hospital de Campanha da Marinha do Brasil, que opera em La Guaira. Lula faz maratona de inaugurações um dia antes do prazo eleitoral. Detalhes com o repórter Yuri Hudson.
5: No último dia antes do início das restrições do calendário eleitoral, o presidente Luiz Inácio Lula da Silva realizou uma verdadeira maratona de inaugurações e anúncios em 12 cidades de 7 estados brasileiros. As entregas envolveram áreas de saúde, educação e habitação, com inauguração de 10 novos campings de institutos federais, investimentos em hospitais e a entrega de mais de 1.600 moradias do programa Minha Casa Minha Vida. Essa mobilização acontece na véspera do início do chamado defeso eleitoral, período em que pré-candidatos ficam impedidos de participarem de inaugurações e ações que possam ser interpretadas como promoção com o uso da máquina pública. Durante o evento no Palácio do Planalto, em tom de campanha, Lula afirmou que seguirá defendendo seu legado e não permitirá que mentiras tomem conta do país.
6: Eu tenho dito, esse ano é o ano da verdade. Esse ano que não venha ninguém falar bobagem na televisão, que não venha falar treque-treque com fake news, porque é o seguinte, é olho no olho. Eu não quero saber o que você vai fazer, eu quero saber o que você já fez. A tua vida não será medida pelo que está prometendo. A tua vida será medida pela tua experiência de vida. O que você já fez? Me prova o que você já fez.
5: Para viabilizar a operação simultânea, o governo escalou ministros, parlamentares e o vice-presidente Geraldo Alckmin para representar o Palácio do Planalto nos eventos espalhados pelo país. São Paulo concentrou o maior número de cerimônias, com 5 cidades incluídas na agenda, reforçando o peso estratégico do maior colégio eleitoral do país na disputa presidencial. Na área da educação, os novos campi receberam investimentos de mais de 200 milhões de reais. Já na habitação, foram entregues mais de 1.600 unidades em 6 estados diferentes. Nas últimas semanas, Lula acelerou a agenda de entregas e vem anunciando, em média, uma nova obra ou investimento a cada 3 dias. A partir deste sábado, o presidente segue em campanha, mas sem poder participar oficialmente de inaugurações até o primeiro turno das eleições. Agência Rádio Web, de Brasília, Yuri Hudson.
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4: Vitória acerta a contratação dos argentinos Pochettino e Brites. O Vitória acertou as contratações do meia Tomás Pochettino e do zagueiro Emanuel Brites, ambos ex-Fortaleza, para a sequência da temporada. As negociações foram concluídas ontem, conforme o presidente rubro-negro Fábio Mota. Segundo o dirigente, os dois jogadores desembarcam em Salvador nas próximas 24 horas para realizar exames médicos e assinar contrato com o Leão. Pochettino, de 30 anos, chega por empréstimo até o fim da temporada, com opção de compra fixada em 10 milhões de reais. Já Brites, de 34 anos, assina vínculo de um ano com renovação automática por mais uma temporada, caso dispute pelo menos 50% das partidas da equipe. De volta aos treinamentos desde o último dia 26, o Vitória segue a preparação para enfrentar o Vasco no próximo dia 16 de julho, às 19h30, no Barradão, pela retomada do Campeonato Brasileiro. Pochettino e Brites se juntam aos outros dois argentinos do elenco rubro-negro, o ponta Diego Tarsia e o volante Emanuel Martinez. Em alta movimentação no mercado de transferências, o rubro-negro também já acertou as contratações do volante Wallace e do lateral direito Fabiano Souza, além de ter promovido as saídas de Neres, Claudinho, Ronald, Pedro Henrique e Renzo Lopes. A atual janela de transferência do futebol brasileiro vai até o dia 11 de setembro. Últimos 8 campeões da Copa do Mundo tiveram mata-mata decidido no detalhe. Desde 1994, todo campeão da Copa do Mundo passou por ao menos um jogo apertado no mata-mata antes de levar a taça. Um levantamento feito pelo Bahia Notícias ontem aponta que os últimos 8 campeões mundiais tiveram pelo menos uma eliminatória decidida por um gol de diferença ou nos pênaltis. A sequência começa com o Brasil, de 1994. Campeão nos Estados Unidos, a seleção venceu os donos da casa por 1-0 nas oitavas de final. Passou pela Holanda por 3-2 nas quartas e bateu a Suécia por 1-0 na semifinal. Na decisão, empatou com a Itália por 0-0 e conquistou o tetracampeonato nos pênaltis. 4 anos depois, a França também teve jogos de margem curta na campanha do título. Nas oitavas de final de 1998, a seleção francesa venceu o Paraguai por 1-0 na prorrogação. Nas quartas, empatou com a Itália por 0-0 e avançou nos pênaltis. Depois venceu a Croácia por 2-1 na semifinal e bateu o Brasil por 3-0 na final. Em 2002, o Brasil venceu todos os jogos da Copa, mas também teve partidas apertadas no mata-mata. A seleção superou a Inglaterra por 2-1 nas quartas de final e a Turquia por 1-0 na semifinal. Na decisão, venceu a Alemanha por 2-0 e conquistou o pentacampeonato. A Itália de 2006 passou por 2 eliminatórias de maior tensão. Nas oitavas de final, venceu a Austrália por 1-0 com gol de pênalti nos acréscimos. Na final, empatou com a França por 1-1 no tempo normal e na prorrogação e ficou com o título nos pênaltis. A Espanha de 2010 teve a sequência mais repetida dentro do recorde. A seleção espanhola venceu todos os jogos do mata-mata por 1-0. Passou por Portugal nas oitavas, Paraguai nas quartas, Alemanha na semifinal e Holanda na final, esta última na prorrogação. Em 2014, a Alemanha também teve jogos decididos no detalhe. Nas oitavas, venceu a Argélia por 2-1 na prorrogação. Nas quartas, passou pela França por 1-0. Depois do 7-1 sobre o Brasil na semifinal, a equipe alemã venceu a Argentina por 1-0 na prorrogação da final. A França de 2018 teve 2 partidas de margem mínima na campanha. Nas oitavas, venceu a Argentina por 4-3. Na semifinal, bateu a Bélgica por 1-0. A equipe francesa fechou a campanha com vitória por 4-2 sobre a Croácia na decisão. Em 2022, a Argentina repetiu o padrão. A seleção venceu a Austrália por 2-1 nas oitavas, empatou com a Holanda por 2-2 nas quartas e avançou nos pênaltis. Na final, empatou com a França por 3-3 e conquistou o tricampeonato também nas penalidades. Uma curiosidade dentro do levantamento é que a Espanha de 2010 teve o caminho mais econômico entre os campeões recentes. Depois de perder na estreia para a Suíça, a seleção espanhola venceu todos os 4 jogos do mata-mata pelo mesmo placar, 1-0 contra Portugal, Paraguai, Alemanha e Holanda, sendo a final decidida na prorrogação. Brasil é eliminado da Copa do Mundo 2026. Detalhes com a repórter Kessia Balog.
7: O sonho do Hexa terminou mais cedo com a eliminação do Brasil nas oitavas de final da Copa do Mundo de 2026. A seleção perdeu por 2-1 para a Noruega neste domingo em Nova Jersey, nos Estados Unidos. O Brasil volta para casa com a pior campanha em mundiais desde 1990 e amplia para 6 o número de eliminações consecutivas diante de seleções europeias. O técnico Carlo Ancelotti lamentou a eliminação e afirmou que a derrota marca o início de um novo ciclo para a seleção.
8: É óbvio que estamos todos profundamente tristes, porque eu acho que o equipe até agora fez não um Mundial espetacular, mas um bom Mundial. Eu acho que também no jogo de hoje se podia merecer ganhar o jogo. E quando passa um momento assim, tu tem que pensar que uma derrota é o começo de uma nova aventura, de uma nova temporada. Temos que seguir trabalhando, melhorando, encontrar novas ideias. Eu creio que não é a fim, é um princípio de um novo ciclo, esta derrota.
7: No primeiro tempo, o Brasil criou as melhores chances, mas desperdiçou uma cobrança de pênalti com Bruno Guimarães e parou nas defesas do goleiro norueguês. Na etapa final, a equipe voltou a perder oportunidades e viu Haaland decidir a partida. O atacante marcou duas vezes em um intervalo de 10 minutos e garantiu a classificação inédita da Noruega às quartas de final. Neymar entrou no segundo tempo e descontou nos acréscimos de pênalti, mas já era tarde. Aos 34 anos, o camisa 10, que afirmou antes do torneio que esta seria sua última Copa do Mundo, igualou Pelé ao marcar 4 edições diferentes do Mundial. Agora, a seleção brasileira encerra a participação no torneio e volta a campo apenas em setembro para 2 amistosos contra a Austrália durante a próxima data FIFA. Agência Rádio Web, produção e reportagem, Cassie Balog.
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4: E com esta notícia triste, vamos encerrando o jornal de hoje. Estaremos de volta amanhã, trazendo muito mais informações para você. O Brasil está de volta porque foi eliminado da Copa do Mundo de 2026. Abraço a todos e até amanhã.
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2: 7 horas e 38 minutos.

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0: Nós ouvimos DJ Suggs, Menina Veneno, Phil Collins e Marilyn Martin, Separate Lives, Engenheiros do Havaí, O Preço. Comecei o programa com Thier, Longe de Mim. Agora, 8 horas e 14 minutos. Eu quero desejar um bom dia para vocês aí na comunidade rural, aqui em Brotas. Bom dia, internauta. Este é o programa
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0: Você vai participar aqui, você vai ligar, enviar a mensagem de texto ou mensagem de voz.
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0: Agora teremos uma palavra de reflexão com Padre Ezequiel. O tema de hoje, Deus e o mal.

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0: Olá, meu caro, minha cara ouvinte, estamos juntos mais uma vez. É o momento Despertai para o Amor. Eu sou o Padre Ezequiel e desejo a você muita paz e muita luz. Nós estamos falando de alguns temas relativamente difíceis. A pergunta de hoje é muito interessante e a humanidade inteira se faz. Deus poderia ter criado um mundo sem o mal? Aqui não se trata de perguntar por que Deus criou o mundo com o mal, mas se trata de perguntar o seguinte: sabendo Deus que o mundo, por ser finito, implicaria necessariamente o mal, o criou apesar de tudo, por quê? Ou seja, Deus sabia que o mundo comportaria o mal, mesmo assim decide criá-lo. Provavelmente porque Deus compreende que o mundo vale a pena, apesar do mal. Mas como entender isso? Nós percebemos que o mundo traz muitas contrariedades. Nós temos violências, nós temos catástrofes naturais, nós temos guerras, nós temos doenças que dizem: bom, o mundo tem o mal presente. Mesmo vendo isso, nós perguntamos: o mundo tem sentido, sim ou não? Nós nos inclinamos a pensar que no mundo, embora exista o mal, brilha mais forte a luz. Embora exista o não sentido, existe a possibilidade do sentido. Embora tenha pessoas angustiadas, que vivem mal e que vivem sem sentido, nós podemos dizer assim: tem muitas pessoas que vivem bem e têm sentido para suas vidas, encontram um sentido. Embora a gente perceba que há o mal e a sua presença tem força, existe uma presença mais abrangente, mais poderosa, mais forte no mundo, que sustenta o mundo. Por isso, nós poderíamos dizer assim: se Deus cria, ele não poderia criar a si mesmo. Isso é filosofia. Se Deus cria algo, ele não pode criar a si mesmo. Ele tem de criar um mundo finito. Mas se o mundo é finito, ele sempre comporta o mal, porque tudo aquilo que é finito sofre o mal. Nesse sentido, nós percebemos que Deus cria um mundo finito e sabe que ali vai existir a presença do mal. Deus, mesmo assim, decide criar. Ele, de certa forma, entre aspas, não pode evitar a presença do mal, porque se o mundo é finito, existe o mal. Pois bem, se ele se decide, só pode fazê-lo por amor à criatura. E só o bem pode querer para ela. Se ele decide criar, é porque nos ama, nos amou. Um pai e uma mãe que decidem ter um filho sabem que o filho não vai estar num paraíso. Vai estar num mundo complicado e com problemas, mas mesmo assim decidem criar. Deus decidiu criar porque nos ama, porque tem amor à criatura. Isso significa que vale a pena viver. O mundo vale a pena apesar do mal. Embora o mal tenha força no mundo, mas ele não tem a palavra definitiva, porque Deus é a força mais abrangente que envolve tudo. Pensemos nisso. Você pode acessar o nosso site padrezequiel.com.br e encontrar ali mais mensagens, reflexões, vídeos. Um forte abraço para você. Deus te abençoe. Em nome do Pai, do Filho e do Espírito Santo. Amém.
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Ouvimos Padre Reginaldo Manzotti, Cantai a Deus com Alegria. Agora 8 horas 24 minutos. Agora tem Jorge Vecilo, Você é Tudo.

0: de sentimento. Aí é o Jorge Vecilo, você é tudo. Agora 8 horas 28 minutos.
1: A diretoria do Flamengo anunciou que o rubro-negro fará um amistoso contra o Olímpia do Paraguai antes do retorno das competições do Brasileirão. O jogo foi marcado para o dia 17 de julho e será disputado em Brasília, no estádio Mané Garrincha. O primeiro jogo do Flamengo no Brasileirão, após o retorno das competições, será no dia 22 de julho contra a Chapecoense. Jogo válido pela 19ª rodada do Brasileirão.
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3: Hoje é segunda-feira, 6 de julho de 2026. Eu sou Joyce Monteiro e está no ar o Tá na Tela. A Disney Plus reajustou os preços de seus planos no Brasil, consolidando-se como a plataforma de streaming mais cara do país. O aumento atinge todas as modalidades de assinatura disponíveis no serviço, com reajustes que chegam a 7%. O plano padrão com anúncios agora custa R$ 29,90, enquanto a opção sem publicidade subiu para R$ 49,90. Já o pacote Premium, o mais completo da plataforma, passou de R$ 66,00 para R$ 69,90 mensais, ultrapassando os pacotes mais robustos da Netflix e Globoplay. Para tentar manter seus assinantes, a plataforma oferece um desconto de 30% nos planos anuais. No entanto, os novos valores são aplicados apenas para novos assinantes, sem que os clientes atuais tenham recebido comunicado sobre o reajuste. Lançada em 2019, a Disney Plus disponibiliza filmes, séries, produções exclusivas e transmissões esportivas ao vivo. O serviço compete no mercado brasileiro com outras plataformas, como o Prime Video, que oferece pacotes mais acessíveis a partir de R$ 19,90 mensais. 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
6: Agora, 8 horas 36 minutos. Agora tem Bonde da Estronda, Tique Tique Nervoso.

Ouvimos aí a Tracy Chapman, Fast Car. Também ouvimos Placa Luminosa, Ego. Comecei o bloco com Bonde da Estronda, Tique Tique Nervoso.

Olá! Está começando mais um boletim com as principais informações do mercado financeiro e do agronegócio. Informação rápida, clara e objetiva para manter você sempre bem informado em qualquer hora do dia. No mercado cambial, o dólar comercial apresenta queda de 0,74%, cotado a R$ 5,17. O euro também opera em baixa, recuando 0,65%, valendo R$ 5,92. Nas demais moedas, o dólar turismo cai 0,68% e está cotado a R$ 5,38. A libra esterlina registra desvalorização de 0,6%, sendo negociada a R$ 6,93. O peso argentino permanece em 4 milésimos de real. Já o Bitcoin segue em alta, com valorização de 0,72%, ultrapassando os R$ 326 mil. Agora, confira os principais preços do agronegócio. O açúcar está cotado a R$ 92,31 a saca de 50 quilos. O algodão vale R$ 4,07 por libra peso. O arroz é comercializado a R$ 59,91 a saca de 50 quilos. O bezerro registra o valor de R$ 3.390,78 por cabeça. A arroba do boi gordo está cotado a R$ 358,65. O café segue valorizado, chegando a R$ 1.517,04 por saca de 60 quilos. E o milho é negociado a R$ 63,45 a saca de 60 quilos. Este foi o nosso boletim do Agro e Mercado desta segunda-feira. Informação de qualidade para você que acompanha a economia e a força do campo brasileiro.

Ouvimos o Di Ferreiro, Sentença. Ouvimos também Detonautas, Quando o Sol se For. 8:56.

O narrador Luiz Roberto retornou à Globo neste domingo após um período afastado para tratar um câncer. Em participação no Domingão com Hulk, ele emocionou o público ao falar sobre o tratamento e agradecer o carinho recebido. Luiz Roberto contou ao apresentador Luciano Huck que as mensagens de solidariedade foram fundamentais para enfrentar o período de tratamento. Ele afirmou que está a caminho da cura e que a gratidão o move neste momento especial. Afastado da cobertura da Copa do Mundo de 2026, o narrador participou do programa antes da transmissão da partida entre Brasil e Noruega pelas oitavas de final. Sua volta foi celebrada por colegas e fãs.

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3: A decisão da FIFA de suspender a punição do atacante Folarin Balogun repercutiu em diversos veículos da imprensa internacional e gerou forte debate no futebol mundial. Jornais e portais de países como Espanha, Inglaterra e Argentina classificaram a medida como escândalo, polêmica e precedente perigoso, destacando que o jogador dos Estados Unidos poderá enfrentar a Bélgica mesmo após ter sido expulso na fase anterior da Copa do Mundo. Os veículos internacionais ressaltaram que a FIFA utilizou o artigo 27 do Código Disciplinar para suspender a aplicação da sanção automática por um período probatório de 1 ano. A decisão foi comparada ao histórico caso de Garrincha na Copa de 1962 e levantou questionamentos sobre a interpretação do regulamento, especialmente por contrariar a suspensão automática prevista para cartões vermelhos diretos. A repercussão também provocou reação oficial da Federação Belga de Futebol, que afirmou estar perplexa com a medida e estuda possíveis providências. A entidade defende que a decisão compromete o princípio do fair play e cria um precedente para futuras competições, enquanto os Estados Unidos comemoram a liberação de um de seus principais jogadores para o confronto decisivo das oitavas de final.
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6: 9:04. Com vocês, Roberta Campos, Minha Felicidade.

0: Ouvimos aí o DJ XOXO, Love in Brasil. Ouvimos também Kid Abelha, Fixação. Comecei o bloco com Roberta Campos, Minha Felicidade.
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2: Após anos em acesso antecipado, o Ground Branch finalmente será lançado oficialmente na versão 1.0 no dia 16 de julho de 2026 para PC, pela Steam. Desenvolvido pela Blackfoot Studios em parceria com a MicroProse, o jogo busca resgatar a experiência dos clássicos shooters táticos, com foco em realismo e trabalho em equipe. A atualização marca a chegada das Operations, que funcionarão como uma campanha com elementos narrativos, incluindo um prólogo com duas missões no Paquistão. O lançamento também traz um novo mapa chamado Outpost, melhorias na inteligência artificial dos inimigos, missões de resgate de reféns e novas animações capturadas por motion capture. Mesmo após a chegada da versão 1.0, os desenvolvedores garantem que o suporte ao jogo continuará. O planejamento para os próximos anos inclui novos conteúdos para a campanha, aprimoramentos no multiplayer e ferramentas oficiais para a criação de mods pela comunidade.
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0: Agora 9 horas 20 minutos. Agora tem Gonzaguinha, Lindo Lago do Amor.
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0: Ouvimos Karim Garcia, Sentimento Mútuo. Antes, Gonzaguinha, Lindo Lago do Amor. 9:27.
1: O técnico australiano Andy Testopoglu foi contratado pelo saudita Al Nassr. Ele vai comandar o português Cristiano Ronaldo, lembrando que ele já treinou o Tottenham e o Nottingham Forest. E antes de ser contratado pelo Al Nassr, ele foi cogitado para ser o técnico das seleções da Escócia e Cazaquistão.
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4: Kristen Stewart classificou seu novo filme, Flash of the Gods, como um pesadelo magnífico durante entrevista à revista Vogue francesa. A atriz detalhou a intensa experiência de filmar o longa de vampiros, dirigido por Panos Cosmatos, ao lado do ator brasileiro Wagner Moura. Stewart descreveu o processo como uma criação totalmente orgânica, onde as sensibilidades dos atores se entrelaçaram de forma única e profunda. Ela afirmou que o trabalho ultrapassou os limites do roteiro, transformando-se em uma colaboração marcante e coletiva. A produção da A24 se passa na Los Angeles da década de 1980 e acompanha o casal Raul e Alex, interpretados por Moura e Stewart. Eles deixam o conforto de seu apartamento de luxo para explorar uma vida noturna agitada, até cruzarem com um grupo misterioso e enigmático. A partir daí, Raul e Alex são seduzidos para um mundo glamuroso e surrealista de hedonismo, emoções e violência. A atriz considerou a volta ao universo dos vampiros, que a lançou em Crepúsculo, uma das experiências de filmagem mais fortes de sua carreira. Encerramos mais um Tá na Tela. Eu sou Joyce Monteiro, volto amanhã com mais Tá na Tela pra você. Tchau!
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7: Agora, 9 horas 36 minutos. Bom dia aos nossos amigos italianos que estão ouvindo a gente através da internet. Bom dia a todos aí para vocês na Itália. Tem o Dario, também tem o Dudu do Brasil. Obrigado a vocês pela sintonia. Agora tem Eros Ramazzotti, Pio Bella Costa.

0: Eros Ramazzotti, Pio Bella Cosa. Agora, 9:41, teremos agora o Terço da Misericórdia.
1: Em nome do Pai, do Filho, do Espírito Santo.
2: Amém.
1: Amém. Pai nosso, que estais nos céus, santificado seja o vosso nome. Venha a nós o vosso reino, seja feita a vossa vontade, assim na terra como no céu. O pão nosso de cada dia nos dai hoje. Perdoai-nos as nossas ofensas, assim como nós perdoamos a quem nos tem ofendido. E não nos deixeis cair em tentação, mas livrai-nos do mal. Amém. Ave Maria, cheia de graça, o Senhor é convosco. Bendita sois vós entre as mulheres, e bendito é o fruto do vosso ventre, Jesus. Santa Maria, Mãe de Deus, rogai por nós, pecadores, agora e na hora de nossa morte. Amém. Creio em Deus Pai Todo-Poderoso, Criador do céu e da terra, e em Jesus Cristo, seu único Filho, nosso Senhor, que foi concebido pelo poder do Espírito Santo, nasceu da Virgem Maria, padeceu sobre Pôncio Pilatos, foi crucificado, morto e sepultado, desceu à mansão dos mortos, ressuscitou ao terceiro dia, subiu aos céus e está sentado à direita de Deus Pai Todo-Poderoso, de onde há de vir e julgar os vivos e os mortos. Creio no Espírito Santo, na Santa Igreja Católica, na comunhão dos santos, na remissão dos pecados, na ressurreição da carne, na vida eterna. Amém. Eterno Pai, eu vos ofereço o corpo e o sangue, a alma e a divindade de vosso diletíssimo Filho, nosso Senhor Jesus Cristo, em expiação dos nossos pecados e dos do mundo inteiro.
2: Pela sua dolorosa paixão,
1: tende misericórdia de nós e do mundo inteiro.
2: Pela sua dolorosa paixão,
1: tende misericórdia de nós e do mundo inteiro.
2: Pela sua dolorosa paixão,
1: tende misericórdia de nós e do mundo inteiro.
2: Pela sua dolorosa paixão,
1: tende misericórdia de nós e do mundo inteiro.
2: Pela sua dolorosa paixão,
1: tende misericórdia de nós e do mundo inteiro.
2: Pela sua dolorosa paixão,
1: tende misericórdia de nós e do mundo inteiro.
2: Pela sua dolorosa paixão,
1: tende misericórdia de nós e do mundo inteiro.
2: Pela sua dolorosa paixão,
1: tende misericórdia de nós e do mundo inteiro.
2: Pela sua dolorosa paixão,
1: tende misericórdia de nós e do mundo inteiro.
2: Pela sua dolorosa paixão,
1: tende misericórdia de nós e do mundo inteiro.
2: Eterno Pai, eu vos ofereço o corpo e o sangue, a alma e a divindade de vosso diletíssimo Filho, nosso Senhor Jesus Cristo, em expiação dos nossos pecados e dos do mundo inteiro.
1: Pela sua dolorosa paixão,
2: tende misericórdia de nós e do mundo inteiro.
1: Pela sua dolorosa paixão,
2: tende misericórdia de nós e do mundo inteiro.
1: Pela sua dolorosa paixão,
2: tende misericórdia de nós e do mundo inteiro.
1: Pela sua dolorosa paixão,
2: tende misericórdia de nós e do mundo inteiro.
1: Pela sua dolorosa paixão,
2: tende misericórdia de nós e do mundo inteiro.
1: Pela sua dolorosa paixão,
2: tende misericórdia de nós e do mundo inteiro.
1: Pela sua dolorosa paixão,
2: tende misericórdia de nós e do mundo inteiro.
1: Pela sua dolorosa paixão,
2: tende misericórdia de nós e do mundo inteiro.
1: Pela sua dolorosa paixão,
2: tende misericórdia de nós e do mundo inteiro.
1: Pela sua dolorosa paixão,
2: tende misericórdia de nós e do mundo inteiro.
1: Eterno Pai, eu vos ofereço o corpo e o sangue, a alma e a divindade de vosso diletíssimo Filho, nosso Senhor Jesus Cristo, em expiação dos nossos pecados
2: e dos do mundo inteiro,
3: pela sua dolorosa paixão.
2: Tende misericórdia de nós e do mundo inteiro,
3: pela sua dolorosa paixão.
2: Tende misericórdia de nós e do mundo inteiro,
3: pela sua dolorosa paixão.
2: Tende misericórdia de nós e do mundo inteiro,
3: pela sua dolorosa paixão.
2: Tende misericórdia de nós e do mundo inteiro,
3: pela sua dolorosa paixão.
2: Tende misericórdia de nós e do mundo inteiro,
3: pela sua dolorosa paixão.
2: Tende misericórdia de nós e do mundo inteiro,
3: pela sua dolorosa paixão.
2: Tende misericórdia de nós e do mundo inteiro,
3: pela sua dolorosa paixão.
2: Tende misericórdia de nós e do mundo inteiro,
3: pela sua dolorosa paixão.
2: Tende misericórdia de nós e do mundo inteiro,
3: pela sua dolorosa paixão.
2: Tende misericórdia de nós e do mundo inteiro.
3: Pela eterno Pai, eu vos ofereço o corpo e o sangue,
2: a alma e a divindade de vosso diletíssimo Filho, nosso Senhor Jesus Cristo, em expiação dos nossos pecados e dos do mundo inteiro.
1: Pela sua dolorosa paixão,
3: tende misericórdia de nós e do mundo inteiro.
1: Pela sua dolorosa paixão,
3: tende misericórdia de nós e do mundo inteiro.
1: Pela sua dolorosa paixão,
3: tende misericórdia de nós e do mundo inteiro.
1: Pela sua dolorosa paixão,
3: tende misericórdia de nós e do mundo inteiro.
1: Pela sua dolorosa paixão,
3: tende misericórdia de nós e do mundo inteiro.
1: Pela sua dolorosa paixão,
3: tende misericórdia de nós e do mundo inteiro.
1: Pela sua dolorosa paixão,
3: tende misericórdia de nós e do mundo inteiro.
1: Pela sua dolorosa paixão,
3: tende misericórdia de nós e do mundo inteiro.
1: Pela sua dolorosa paixão,
3: tende misericórdia de nós e do mundo inteiro.
1: Pela sua dolorosa paixão,
3: tende misericórdia de nós e do mundo inteiro.
1: Eterno Pai, eu vos ofereço
2: o corpo e o sangue, a alma e a divindade de vosso diletíssimo Filho, nosso Senhor Jesus Cristo, em expiação dos nossos pecados e dos do mundo inteiro.
3: Pela sua dolorosa paixão,
2: tende misericórdia de nós e do mundo inteiro.
3: Pela sua dolorosa paixão,
2: tende misericórdia de nós e do mundo inteiro.
3: Pela sua dolorosa paixão,
2: tende misericórdia de nós e do mundo inteiro.
3: Pela sua dolorosa paixão,
2: tende misericórdia de nós e do mundo inteiro.
3: Pela sua dolorosa paixão,
2: tende misericórdia de nós e do mundo inteiro.
3: Pela sua dolorosa paixão,
2: tende misericórdia de nós e do mundo inteiro.
3: Pela sua dolorosa paixão,
2: tende misericórdia de nós e do mundo inteiro.
3: Pela sua dolorosa paixão,
2: tende misericórdia de nós e do mundo inteiro.
3: Pela sua dolorosa paixão,
2: tende misericórdia de nós e do mundo inteiro.
3: Pela sua dolorosa paixão,
2: tende misericórdia de nós e do mundo inteiro.
3: Deus Santo, Deus Forte, Deus Imortal, tende piedade de nós e do mundo inteiro.
2: Deus Santo, Deus Forte, Deus Imortal, tende piedade de nós e do mundo inteiro.
3: Deus Santo, Deus Forte, Deus Imortal, tende piedade de nós e do mundo inteiro. Preparemos-nos para receber a bênção. Que essa bênção nos dê hoje a fortaleza para não desanimarmos e não nos desviarmos do caminho do Senhor. Senhor esteja convosco.
2: Ele está no meio de nós.
3: A bênção do Deus, que é todo rico em misericórdia, Pai, Filho e Espírito Santo.
2: Amém.
3: Um viva para Jesus, bem bonito que está cheio aqui. Viva Jesus! Viva.

Ouvimos com Emanuel Stênio, Enquanto Eu Te Adorar. Agora 9 horas 56 minutos.

A icônica Ponte do Brooklyn, em Nova York, registrou focos de incêndio brevemente durante o show de fogos de artifício que celebrava os 250 anos da independência dos Estados Unidos, na noite de sábado, 4 de julho. Imagens de vídeo mostraram chamas em vários pontos da passarela da ponte, logo após o início do espetáculo. O Departamento de Polícia de Nova York informou que não houve feridos no incidente, que ocorreu pouco depois das 21 horas, horário local. As autoridades acreditam que o fogo foi muito provavelmente causado pelos fogos de artifício disparados da própria ponte. Equipes de emergência agiram rapidamente para controlar as chamas. Um caminhão-pipa foi visto apagando os incêndios após o término do show. O incidente gerou preocupação, mas a situação foi controlada sem maiores consequências.

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3: 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O técnico Roberto Martínez demonstrou confiança antes do duelo entre Portugal e Espanha pelas oitavas de final da Copa do Mundo. Segundo o treinador, a seleção portuguesa evoluiu desde o início da competição e chega mais preparada para o Clássico Ibérico após superar as dificuldades enfrentadas na fase de grupos e a classificação sobre a Croácia. Martínez destacou que a equipe ganhou consistência, entrosamento e confiança ao longo do torneio, ressaltando que o grupo soube aprender com os erros cometidos nas primeiras partidas. Para o treinador, o crescimento coletivo será fundamental para enfrentar uma das seleções mais fortes da competição em um confronto que promete muito equilíbrio. O comandante português também elogiou a qualidade da Espanha, mas afirmou que Portugal conhece bem o estilo do rival e acredita estar pronto para disputar uma vaga nas quartas de final. Martínez classificou o duelo como um grande clássico europeu dentro da Copa do Mundo e disse confiar que sua equipe está vivendo seu melhor momento desde o início da competição.
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6: Agora, 10 horas, 2 minutos. Agora tem Latino... Lágrimas que caem.

0: Ouvimos Eva Max, Loving Myself. Ouvimos também Roupa Nova, Asas do Prazer. Laura Pausini, Lá Você. Comecei o bloco com o latino, Lágrimas que Caem. Agora 10 horas 18 minutos.
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3: Olá, querido ouvinte. Vamos aprender a fazer hoje beijinho de coco. Delícia, viu? Anote os ingredientes. 1,5 xícara chá de estevita culinária. 1 pacote de 100 gramas de coco ralado, hidratado, com 1/2 xícara chá de água quente. 1/2 xícara chá de leite desnatado. 2 gemas. 1 colher sopa de farinha de trigo. Só isso de ingrediente. Vamos ao modo de preparo? Leve tudo ao fogo, mexendo sempre até aparecer o fundo da panela. Depois de frio, enrole, passe no coco, espete um cravinho no centro e arrume em forminhas de papel. Esta receita rende 45 beijinhos. Boa para você poder guardar e quando for fazer aquela festa, aproveitar esta receita para dar uma economizada aí no orçamento, porque festa sempre gasta muito dinheiro, não é mesmo? Então, guarda esta receita de beijinho de coco que eu tenho certeza que ela pode ser útil para você. Um beijo!
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0: Agora, Milton Nascimento... E Roupa Nova, nos bailes da vida.

0: Ouvimos Lulu Santos, Condição, Milton Nascimento e Roupa Nova, Nos Bailes da Vida. 10:28.
1: Segundo a imprensa esportiva europeia, 8 jogadores da seleção da Tunísia que disputaram a Copa do Mundo estão sendo investigados após exames antidoping identificarem a substância clenbuterol, que é proibida pela Agência Mundial Antidoping. Mas, segundo as informações preliminares, as concentrações encontradas nas amostras seriam compatíveis com o quadro de contaminação alimentar. Suspeita-se que os jogadores ingeriram carne contaminada durante sua estadia em Monterrey, no México.
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2: Hoje é segunda-feira, 6 de julho de 2026. Eu sou Joyce Monteiro e está no ar o Tech Show. O serviço de assinatura digital do gov.br ultrapassou a marca de 548 milhões de usos em todo o país. Este volume expressivo foi alcançado nos primeiros 6 meses de 2026, superando as expectativas. A plataforma registrou um boom de 143 milhões de assinaturas apenas neste período, demonstrando a crescente adesão da população. Com isso, a meta de 540 milhões de usos prevista para o final de 2026 foi batida antecipadamente. A ferramenta permite assinar documentos digitalizados com validade jurídica, inserindo informações como nome, CPF e o horário exato da transação. O secretário de Governo Digital, Rogério Mascarenhas, ressaltou a importância da ferramenta para os 177 milhões de brasileiros que utilizam o gov.br. O número atual de assinaturas é 25 vezes maior que o registrado em 2022, evidenciando a rápida expansão do serviço. A adesão massiva da população simplifica significativamente processos burocráticos e agiliza diversas atividades cotidianas. Daqui a pouco tem mais tecnologia para você, no Tech Show.
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5: Agora, 10 horas 35 minutos. Bom dia. Bom dia para vocês aí no bairro São José. Bom dia, Dona Branca.

0: Ouvimos aí Babyface, Lovers. Ouvimos também Léo Jaime, Kid Abelha, A Fórmula do Amor. Comecei o bloco com Dina, Declaração. Agora 10 horas 47 minutos.
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2: Evite locais com alagamento. 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
0: Bom dia para vocês aí no bairro São José. Bom dia, Dona Branca.
3: Bom dia, Solon. Eu quero ouvir uma música de Guina, quero oferecer Pé de Nada da Nova Santana e para Dona Zefinha. E um bom dia, Solon.
0: Bom dia, Dona Branca.

I Am Man at Work, da Wonder. Ouvimos também latino, Vem Amor. Comecei o bloco com Guina Esnobar. Agora 10 horas, 57 minutos.

Portugal assinala neste domingo 5 de julho um dia de luto nacional em homenagem às vítimas dos sismos que devastaram a Venezuela. Entre os mortos, dezenas são cidadãos portugueses e luso-descendentes, evidenciando a profunda ligação entre os dois países. A sequência sísmica, que começou em junho, provocou 2.645 mortos e 12.666 feridos, além de milhares de desalojados. Dentre as vítimas fatais, 93 são portuguesas ou luso-descendentes, incluindo 17 crianças, e 57 ainda estão desaparecidas. Em resposta à tragédia, Portugal enviou uma equipe de emergência da Proteção Civil e planeja enviar 2 aviões da Força Aérea, com toneladas de medicamentos e material de higiene. O governo português também financiará organizações locais com 250 mil euros para assistência psicológica às populações afetadas.

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3: Antes da bola rolar para Brasil e Noruega pelas oitavas de final da Copa do Mundo, uma briga entre torcedores das duas seleções chamou a atenção nos arredores do estádio, em Nova Jersey. Imagens registraram o momento em que noruegueses fantasiados de vikings trocaram empurrões e agressões com torcedores brasileiros, incluindo um homem que usava um boné do Corinthians. A confusão foi rapidamente contida pelas equipes de segurança. Apesar do tumulto, não houve registro de feridos graves ou de prisões relacionadas ao episódio. A movimentação de torcedores era intensa nas proximidades do estádio devido à expectativa para o confronto válido pelas oitavas de final, considerado um dos mais aguardados desta fase da competição. A rivalidade entre as torcidas já vinha sendo alimentada nos dias que antecederam a partida, com provocações e brincadeiras nas redes sociais e em eventos de concentração de fãs. Ainda assim, a organização do Mundial reforçou o esquema de segurança para garantir que os incidentes não afetassem a realização do jogo entre Brasil e Noruega.
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7: Agora 11 horas 5 minutos. Bom dia, Josi, no Parque Real. Está aí, Josi, você pediu e vai ouvir Forró Like, chegando na balada.

0: Aí é a Cher, Love Hurts. Ouvimos também Raul Seixas, Tente Outra Vez. Comecei o bloco com Forró Like, Chegando na Balada.
1: Super dicas, super dicas. Para saber se o fermento está bom, em meio copo de água morna, coloque uma colher rasa do fermento e mexa. Se o fermento ferver e crescer, ainda está bom para o uso. Super dicas, super dicas, super dicas.
0: Agora 11 horas 15 minutos. Bom dia para vocês aí no bairro Parque das Árvores. Bom dia, Rosana.
2: Bom dia, Solano. Gostaria de escutar a música de Unha Pintada, que é Rosana do Parque das Árvores. Desejo de mim.

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0: Ouvimos aí o Andrew Donalds, A Lot of Love. Tivemos também Desejo de Menina, De Volta para o Amor. Comecei o bloco com a banda Unha Pintada, Aceita que Dói Menos. 11 horas 25 minutos.
1: Já está disponível nas bancas o kit de atualização para o álbum oficial da Copa. São 120 novas figurinhas para completar a coleção dos torcedores. Esse kit apresenta cromos de 118 atletas que não estavam presentes na coleção original, mas que foram convocados. No Brasil, adições de Alexandro, Neymar, Endrick, Igor Thiago e Everton.
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4: O governo da Índia exigiu explicações da Meta sobre a implementação de nomes de usuário no WhatsApp, uma funcionalidade recém-lançada. As autoridades indianas ordenaram a suspensão imediata da distribuição do recurso, citando preocupações com o aumento de crimes cibernéticos no país. A Índia alega que os usernames podem facilitar fraudes online, golpes de phishing e casos de falsificação de identidade. O recurso permitiria que criminosos contatassem vítimas sem a necessidade de descobrir seus números de telefone, aumentando a vulnerabilidade dos usuários. A Meta, por sua vez, respondeu que os usuários ainda precisarão de um número de telefone para utilizar o WhatsApp, mesmo com os novos nomes. A empresa afirma ter implementado múltiplas camadas de defesa contra golpes, incluindo limites de contato e sistemas de detecção de abuso. O governo indiano concedeu um prazo de 3 dias para a Meta detalhar como o recurso de nomes de usuário funciona. Caso a empresa não apresente as justificativas, ela enfrentará punições severas previstas nas regulamentações de tecnologia do país. Encerramos mais um Tech Show. Eu sou Joyce Monteiro, volto amanhã com mais um show de tecnologia para você. Tchau!
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7: Agora, 11 horas 33 minutos. Com vocês, Titãs, é você.

0: Amanda Miguel. Amanda Miguel, estar junto a ti. Ouvimos também Los Hermanos, Ana Júlia. Comecei o bloco com Titãs, É Você. Agora 11 horas 44 minutos. Bom dia para vocês no Parque das Árvores. Bom dia, Rosana.
1: Bom dia, só gostaria de escutar a música do dia, mais batista, que é o Parque das Árvores.

0: Amado Batista, aquela nossa casa.
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2: Atente-se a vermes e parasitas. No verão, a reprodução de parasitas aumenta. E por isso é fundamental que os vermífugos e antipulgas estejam em dia. Um dos maiores perigos dessa época do ano é o verme do coração, que é transmitido por mosquitos de diversas espécies e que se proliferam com mais facilidade em ambientes quentes e úmidos. As pulgas e carrapatos também tendem a aparecer com mais frequência nessas condições climáticas, afetando principalmente os cachorros que frequentam parques e outros ambientes ao ar livre. Por conta disso, os cuidados com o pet devem ser redobrados nessa época do ano. Ao voltar dos passeios, lembre-se sempre de verificar se há pulgas ou carrapatos no corpo do animal. Além disso, atente-se ao comportamento do pet. Vômito, coceira e diarreia são os principais sintomas de que ele contraiu algum verme ou parasita. Ao identificar qualquer sinal atípico, vá para o hospital veterinário o mais rápido possível.
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0: Agora 11 horas 49 minutos. Com vocês, Melim, Amores e Flores.

0: Melim, Amores e Flores. Ouvimos
1: Novo
0: também...
1: Amanhecer.
0: Ouvimos também o Amado Batista, Aquela Nossa Casa.
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0: Agora, faltando apenas 8 minutos para o meio-dia, esta é para encerrar o programa Manhã 104.
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0: Aí é

Milhares de adeptos em Cabo Verde foram às ruas neste domingo, 5 de julho, para receber a Seleção Nacional de Futebol, os Tubarões Azuis, que retornou da Copa do Mundo de 2026. A capital, Praia, vestiu-se de azul para saudar os jogadores no Aeroporto Internacional Nelson Mandela. A equipe fez a melhor campanha da história do futebol cabo-verdiano, alcançando as oitavas de final em sua estreia absoluta no Mundial. A despedida da competição ocorreu na sexta-feira, 3 de julho, em um jogo emocionante contra a campeã Argentina, que só garantiu a vitória na prorrogação por 3 a 2. A celebração coincide com o Dia da Independência de Cabo Verde, que se tornou independente de Portugal em 5 de julho de 1975. O governo propôs a criação do Dia dos Tubarões Azuis para celebrar o orgulho e a união nacional inspirados pela performance da seleção.

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0: Olá! Como você está e como anda a sua saúde? Já sabe por que estou perguntando isso, né? É porque está começando o programa Momento Saúde. O programa que conversa com você sobre saúde, sobre qualidade de vida, te traz dicas de prevenção de doenças para que você viva mais e viva melhor. Eu sou Sheila Bernardes, com muito carinho apresento esse programa e hoje nós vamos receber um convidado que é um dos pioneiros no programa Momento Saúde, que já tem quase 20 anos no ar, que é o Dr. Tarles Sabadi, médico urologista, que já está ao vivo em nosso estúdio. Dr. Tarles, seja muito bem-vindo ao nosso programa. É uma satisfação muito grande poder revê-lo aqui no programa Momento Saúde. Bem-vindo.
1: Obrigado pelo convite novamente para vir aqui. E fazia muito tempo, eu nem me recordo, talvez aí uns 15 anos que eu não vim aqui.
0: Por isso, hoje é um dia muito especial. É a sua contribuição na saúde. Nós ficamos muito tempo contando com o Dr. Tarles apenas na área da urologia. Foi uma prestação e é uma prestação de serviço muito importante sua para os homens, né, e outras pessoas que precisam do tratamento na área da urologia. Foi muito, hoje a gente sabe que tem outros colegas aqui, mas foi muito tempo onde a gente, quando pensava num médico urologista, era o Dr. Tarles que a gente podia contar aqui na cidade. Como que é para você fazer parte, ter a sua história de vida profissional meio que caminhando lado a lado do município de Luiz Eduardo Magalhães?
1: Bom, isso é muito gratificante, porque esse ano, inclusive, fazem 20 anos que eu cheguei em Luiz Eduardo. Cheguei em fevereiro de 2006. Então, 20 anos aqui de Luiz Eduardo, a gente vê o crescimento da cidade, tanto em população, desenvolvimento socioeconômico, e na medicina, que a gente trabalha isso no dia a dia, também o desenvolvimento disso, dentro da especialidade, fazendo cirurgias que não se faziam aqui, que só se faziam fora, e com a chegada de outros colegas aqui, a gente consegue fazer o que se faz fora aqui também.
0: Isso,
1: então,
0: é muito
1: gratificante, assim, ver esse tanto o crescimento da cidade, o crescimento profissional e como a medicina de Luiz Eduardo evoluiu nesse tempo.
0: Verdade, doutor Tarles. Hoje nós vamos falar, com a ajuda do nosso convidado, doutor Tarles, sobre dois temas extremamente importantes para a saúde masculina e também para a saúde da população em geral, que é o câncer de próstata e o câncer de bexiga. São doenças que, quando diagnosticadas logo cedo, elas têm grandes chances de tratamento e também de cura. Então, para nos orientar sobre sintomas, prevenção e tratamento, nós recebemos o doutor Tarles Sabadinho. Já quero começar perguntando para ele o que é esse tão falado câncer de próstata e por que ele é considerado um dos mais comuns entre os homens, doutor Tarles.
1: Então, vamos lá. Quando a gente fala de próstata, a gente precisa falar algumas coisas que às vezes o homem não sabe. Então, a próstata é um órgão do aparelho genital masculino que fica embaixo da bexiga e o canal urinário passa por dentro. Então, ela é responsável pelo mecanismo de continência urinária, ou seja, para o homem não perder a urina, e ela é o que, junto com as vesículas seminais, é o que produz a grande parte do esperma. Então, ela tem uma função tanto reprodutiva quanto na parte de continência urinária. E o câncer de próstata, ele é o câncer mais comum no homem, e pelo fato de da próstata estar escondida, digamos assim, não é um órgão visível do ponto de vista externo do corpo, os sintomas dela são sintomas que se manifestam na parte urinária. E o câncer tem uma coisa ruim, que numa fase inicial dele ele não tem sintoma, ou seja, o paciente tem a doença e numa fase inicial ele não demonstra sintoma algum. Então, a importância do câncer de próstata se faz pelo fato dele ser o câncer mais comum no homem, quando a gente exclui o câncer de pele, né? E pelo fato dele não estar visível, esse órgão, para o lado de fora do corpo, e não dar sintoma numa fase inicial.
0: Quem faz o exame do PSA, né, está liberado de fazer o exame de toque? Outro dia, conversando até com uma pessoa mais madura, um homem mais maduro, perguntando, e aí, está cuidando da sua saúde? Ele disse, Sheila, tem uma novidade. Você sabia que agora não é mais recomendado o exame de toque? É só em último caso que os médicos estão realizando? Isso procede, doutor Tarles?
1: Então, assim, a conduta do urologista, ninguém tira da cabeça o que vai fazer. A gente tem diretrizes, que essas diretrizes são pela Sociedade Brasileira de Urologia, e a recomendação, que é vinculada nos meios de informação todo ano, é assim: todos os homens a partir de 50 anos devem fazer o exame do TOC, e aqueles com histórico familiar a partir dos 45. E se faz o exame do PSA e o exame do TOC. E numa média, o PSA sozinho ele pode falhar até em 15% dos casos. Fala-se 10 a 20%. Ou seja, o homem pode ter o exame normal e já está com a doença, né?
0: Muito importante. Muitas pessoas já ouviram falar do câncer de próstata. Tem a campanha Novembro Azul, onde a gente fica o mês inteiro falando, conscientizando. Os veículos de comunicação divulgam isso, falam sobre isso, os profissionais de saúde se propõem a falar também sobre isso. Agora, já o câncer de bexiga, eu acho que é pouco comentado ainda. Vamos falar um pouco sobre o câncer de bexiga? Qual é a incidência? Tem muito caso ou não?
1: Então, assim, o câncer de bexiga é um pouco diferente do câncer de próstata. Ele, felizmente, ele é mais raro do que o câncer de próstata. O câncer de bexiga, ele atinge tanto homens quanto mulheres. Então, assim, não é uma doença exclusiva do homem. E o câncer de bexiga, ele tem alguns fatores de risco bem definidos. E um deles é o tabagismo, é o cigarro. Então, assim, o câncer de bexiga tem uma relação com o cigarro, e tem uma relação naqueles pacientes que por algum motivo ficam usando alguma sonda no trato urinário muito tempo, tem infecções crônicas na bexiga. Então são fatores de risco para o câncer de bexiga. E o câncer de bexiga, ele, diferente do de próstata, ele se manifesta precocemente. Então o principal sintoma do câncer de bexiga é o sangramento na urina, que o termo técnico a gente chama de hematúria, que é o sangue na urina. Então, paciente com sangramento na urina, todos precisam ser investigados com algum exame de imagem, porque nem todo sangramento é câncer, mas o câncer se manifesta com sangramento. E esse tipo de tumor, quando ele é diagnosticado numa fase inicial, ele é tratado preservando a bexiga, ou seja, se trata do tumor e se mantém a bexiga no lugar. E quando o câncer está muito avançado, às vezes tem que remover a bexiga. Daí é uma cirurgia muito mais complexa, o paciente sofre muito mais. Então, do câncer de bexiga, a coisa favorável é que ele manifesta logo, e isso precisa ser investigado, né?
0: Já o câncer de próstata dificilmente apresenta sintoma, daí a importância dos exames para fazer rastreamento.
1: Exatamente.
0: Agora, impressionante, Gustavo, você que está aqui no estúdio registrando em vídeo essa entrevista, a pessoa fumante, a gente imagina que vai impactar em um câncer de pulmão, por exemplo, mas impacta também no surgimento de um câncer de bexiga. Incrível isso aí. Então, a gente já falou aqui de sintoma. No caso do câncer de próstata, tem que abrir o olho e observar direitinho, porque ele é assintomático muitas vezes. No caso do câncer de bexiga, o sinal de alerta seria, então, a questão da urina. A gente tem que observar o xixi, questão de cheiro, de odor, questão de cor. Como que deve ser o xixi, a cor da urina? Ideal, doutor Tarles.
1: Então, assim, a urina, ela é o produto da filtração do sangue pelos rins. Então, assim, uma urina normal, ela tem que ser clara e transparente. Se ela está ficando mais escura, o primeiro sinal seria de desidratação, uma falta de ingesta de líquido. E quando existe alguma manifestação externa, que é o sangue na urina, isso é o que chama, que seria um sinal de alarme, digamos assim, que isso realmente precisa investigar. Mas como eu falei antes, o fato de ter sangue na urina

0: nossos ouvintes. Recebo mensagem aqui da Daniela. Ela disse: Sheila, tem uma amiga que às vezes tem sangue nas fezes. Ela pediu para perguntar se é normal. Não é sempre, é de forma esporádica. O doutor Tarly já explicou que merece uma atenção o aparecimento de sangue na urina. Mas e se ocorrer nas fezes, hein, doutor Tarly? O que que deve ser visto, né? Qual profissional deve ser procurado para orientar?
1: Então, assim, sangue nas fezes também precisa ser investigado. Só que isso daí é uma doença ou é um sintoma relacionado ao trato digestivo. E assim, uma das causa comum desse sangramento é que popularmente são as hemorroidas, que são as varizes, que as veias dilatadas do reto aí. Então, o profissional que deve ser buscado seria o cirurgião do aparelho digestivo ou gastro, que ele vai investigar esse sangramento nas fezes aí, que também pode ser alguma doença benigna ou não. Então, todo sangramento externo, até que se prove ao contrário, ele precisa ser investigado, que normalmente não deve ter nem sangue nas fezes, nem sangue na urina.
0: Essa pergunta é importante porque nós temos ouvintes aqui em mais 116 municípios brasileiros. Então nós temos municípios de pequeno porte, de médio, de grande porte que estão nos acompanhando. Eu já aproveito para agradecer a audiência de todas essas pessoas, milhares de pessoas que nos acompanham aqui no programa Momento Saúde. Estamos no mês da mulher, doutor Tarlys, estamos falando do câncer de bexiga e câncer de próstata, mas as mulheres têm algumas doenças que quem as ajuda no tratamento e orienta é o médico urologista também, né? Em quais situações a mulher passa em consulta com o médico urologista?
1: Então, isso até é engraçado, que tem algumas mulheres que chegam no urologista, acho que o urologista é só o médico do homem, que não trata de mulher. Mas assim, a definição de urologista é que trata do aparelho urinário, certo? E o genital masculino. Então, do aparelho urinário. Quando tem cálculo urinário, o urologista é que trata, tanto de homem quanto de mulher. Quando tem algumas infecções urinárias de difícil controle, é o urologista que trata. E alguns casos de incontinência urinária, certo? Que é a perda urinária, que o urologista que faz o diagnóstico, faz os exames para isso, e às vezes é o médico que opera a mulher. Então, assim, cálculo urinário, que a gente vê bastante em mulheres, e a queixa de incontinência urinária, perda urinária, que, digamos assim, vamos colocar aí como as duas doenças que a gente tem mulheres no consultório, né?
0: Muito importante. Nós vamos oferecer uma água e um café. E daqui a pouquinho a gente volta ouvindo aqui, tirando dúvidas também dos nossos ouvintes. Voltamos já já.
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3: As últimas do esporte você confere nesta segunda-feira, hoje 6 de julho de 2026. A gente acorda nesta semana aí com a dor de cabeça da derrota da seleção brasileira, com a ressaca, né, de mais uma eliminação da seleção brasileira, hein? Que é isso, rapaz? Pois é, a eliminação do Brasil para a Noruega por 2-1 nas oitavas de final da Copa do Mundo repercutiu na imprensa internacional. Os principais jornais destacaram a grande atuação de Erling Haaland, autor do gol da classificação, e apontaram a superioridade da equipe norueguesa diante da seleção brasileira. Veículos da Espanha, Itália e outros países classificaram Haaland como o grande nome da partida. Apesar do gol de pênalti de Neymar no fim, a reação brasileira foi considerada insuficiente, encerrando a campanha da seleção ainda nas oitavas de final do Mundial. Lamentavelmente, né? Eu sou Kleber Salles e volto daqui a pouco em trazendo mais destaques. Hoje vamos falar mais aí sobre a seleção brasileira, né? Que infelizmente não trouxe o caneco mais uma vez, hein?
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4: 12:14.
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0: Estamos de volta com o programa Momento Saúde, agradecendo muito a vocês que acompanham, que conversam com a gente e que mandam suas mensagens aqui para nós.
5: Eu admiro muito o doutor Tarlys, dá um abraço nele aí por mim. Foi ele que descobriu o câncer no meu filho.

0: população em geral, que é o câncer de próstata.
1: Se ele não descobrisse, eu não sei não se ele estivesse vivo.
0: São doenças que,
1: meus parabéns, doutor Tales.
0: Logo cedo,
2: ela... É o recadinho da Lorena, agradecendo aí, doutor Tales.
3: Obrigado. É muito gratificante a gente ouvir essas mensagens, que no dia a dia esse tipo de mensagem e aquilo que a gente vê no consultório que nos fortalece e anima para seguir o que a gente vem fazendo, né?
2: Verdade. Maria Helena, obrigada Maria Helena pela sua companhia também aqui no programa Momento Saúde. A Fátima Fernandes, que também está em sintonia com a gente, ela disse: olha, eu chego no trabalho, a primeira coisa que eu faço é ligar o rádio, né? Então, estou sempre acompanhando a programação. A Deusuíta também acompanhando a programação, não é isso, Deusuíta? O Luzinei.
4: Oi, Sheila. Os médicos, quando você chega na hora sua para falar, eu amo. Para ver o que acontece nas mulheres, né? É bom demais. Estou te ouvindo aqui, Sheila. Luzinei Campos, viu?
2: Um abraço, Luzinei. Obrigada, viu, pela sua companhia também aqui com o nosso programa. Um grande abraço para você. Todas essas pessoas maravilhosas que nos acompanham. Agora, doutor Tales, quando descobertos precocemente, quais são as chances de cura desses cânceres que a gente conversou hoje, tanto de próstata quanto de bexiga?
3: Então, como todo tipo de tumor, quando ele é descoberto, quando ele chega no diagnóstico, ele passa por uma fase chamada de estadiamento. Esse estadiamento, ele serve para dizer se a doença está no começo ou se ela já está avançada. E com base nesse estadiamento que se propõe o tratamento e se propõe a como vai acompanhar, enfim. E tanto o câncer de próstata quanto o câncer de bexiga, quando diagnosticados no começo, ambos têm possibilidades de cura. O câncer de próstata, o tratamento mais preconizado é a retirada da próstata do ponto de vista cirúrgico, e da bexiga, quando ela está no começo, é uma cirurgia que se faz pelo canal da urina, onde é feita a raspagem desse tumor, ou seja, para poder retirar o câncer. E quando eles estão na fase inicial, ambos têm possibilidade de cura, né? Então, todo câncer diagnosticado no início, numa fase precoce, ele tem uma chance de cura muito grande, né?
2: Olha só, muito importante. Bom, a gente está chegando ao finalzinho aqui do programa, passa muito rápido, quero até me desculpar com os ouvintes que mandam perguntas agora, mas que o nosso tempo já está se esgotando. Agradecer e dizer que numa próxima oportunidade, a vinda do Dr. Tales, nós estaremos abordando as perguntas de vocês. Mandar um abraço para Rúbia Maziero, Eliette Marques, a Elisângela e a Thay Marques também, agradecer pela participação. Agora, Dr. Tales, qual é a mensagem que é possível deixar hoje para os homens que ainda resistem em procurar um médico urologista e para a população em geral quando o assunto é prevenção de doenças?
3: Bom, o homem numa média ele não busca o atendimento à saúde e tudo mais porque não quer mostrar fraqueza, não quer mostrar fragilidade. Mas o fato de ir procurar a consulta, independente seja no urologista ou outro, ele é um ato que ele está se cuidando. E naquele ambiente familiar onde ele é o provedor da casa, ele acaba cuidando de forma indireta aqueles que dependem dele. Então eu acho que não é nenhum sinal de fraqueza, nada disso. E aqueles homens que estão na faixa que precisa ser feito o exame da próstata devem fazer. Assim como a mulher procura para fazer os seus exames preventivos, a mamografia, ou aqueles que têm doença crônica que vão no médico para fazer o acompanhamento. O tabu do câncer de próstata, do exame do toque, ele ainda existe, mas felizmente ele vem diminuindo ao longo do tempo. Então eu acho que essas aberturas de conversa a respeito de saúde urológica são muito importantes. Então, como eu falei antes, esse ano fazem 20 anos que eu estou aqui. Lá no começo, lá atrás, a grande maioria dos diagnósticos de câncer de próstata era de doença metastática, onde a gente tinha pouca coisa para fazer ou quase nada. E ao longo do tempo, felizmente, esses diagnósticos de doença metastática vêm diminuindo progressivamente. E hoje...
2: Isso é boa, hein?
3: É muito boa. E isso, hoje em dia, a gente vê poucos casos com doença metastática. A grande maioria dos casos hoje de câncer de próstata são diagnosticados numa fase inicial, onde a cura fica na conversa. E aquilo tudo, o paciente tem uma chance real de cura, né? Então, acho que essa é a mensagem aí de hoje aí.
2: Em nome da Eliette Marques, nós agradecemos a sua presença. Nós te agradecemos, doutor Tarles, pela sua vinda. Muito especial poder recebê-lo. E aguardamos que, muito em breve, esteja conosco de novo para a gente conversar sobre saúde e fazer essa prestação de serviço que é muito importante para a população, que é levar informação. A gente acredita que informação de saúde pode salvar vidas.
3: Eu que agradeço o convite, Sheila, e fico à disposição para as próximas vindas aqui. Obrigado.
2: Muito obrigado. Então, o nosso Momento Saúde fica por aqui. Nós prometemos voltar amanhã, neste mesmo horário.
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2: 12 horas e 29 minutos.
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3: O estado do Acre enfrenta uma crise no transporte coletivo, com passageiros lidando com transtornos como lotação nas paradas de ônibus e no terminal urbano, além de dificuldades para embarcar. A situação é um dos destaques das notícias locais divulgadas neste domingo. Outras notícias relevantes da região incluem a realização da Expo Acre Juruá e a renúncia de Dom Joaquim. A nomeação de um novo secretário de Estado, publicada em edição extra do Diário Oficial, também está entre os acontecimentos que movimentam o cenário político e social do Acre.

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5: Pois é, a eliminação do Brasil para a Noruega nas oitavas de final da Copa do Mundo 2026, ontem, né? Entrou para a história de forma negativa, viu? Apesar de ter avançado em primeiro lugar na fase de grupos com duas vitórias e um empate, vitória suada contra o Japão nos 16avos, a seleção brasileira caiu nas oitavas de final e tem o pior desempenho desde 1990, quando foi eliminado para a Argentina. Na Copa da Itália, em 1990, a fase de oitavas de final era a primeira de mata-mata. Com isso, o Brasil repete o desempenho ruim e fica fora dos 16 melhores da Copa pela primeira vez desde então. Outro resultado marcante aconteceu em 1934 na Itália. Naquela edição, disputada em formato eliminatório, desde a primeira fase, o Brasil entrou em campo apenas uma vez e foi derrotado pela Espanha por 3-1, encerrando sua participação logo na estreia. Ainda assim, terminou a competição na 14ª colocação geral. Assim, o resultado de ontem, dia 5 de julho, entra para a história ao encerrar uma sequência de quase 3 décadas que a seleção, mesmo nas campanhas mais frustrantes, sempre figurou entre as 8 principais equipes do Mundial. É uma pena, né? Eu sou Kleber Salles e volto daqui a pouco para falar mais de seleção brasileira aqui no seu rádio, hein?
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7: 13 horas e 5 minutos.
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11: Boa tarde. Salve, salve, galerinha. Estou chegando por aqui. Prazeraço, Johnny Silva. Hoje, segundona. Hoje, 6 de julho de 2026. Como que você está? Ah, eu tô bem, graças a Deus. E você? Conta pra gente aqui, tá bom? Tá começando por aqui mais uma tarde mais que demais. Aquela tarde, aquele encontro com muita música boa. Você já sabe disso, né? E a sua participação através das nossas redes sociais, do nosso WhatsApp. Fique bem à vontade aqui, tá bom? Porque aqui, nessa programação, aqui na nossa rádio, quem manda é você, com certeza. Está começando mais uma tarde mais que demais. Está chegando por aqui o Zé Neto e Cristiano, Escondendo o Ouro. Aumenta o som aí.

É a nossa segundona em alto estilo, é a nossa tarde mais que demais. Tá aí o Bruno Martini com a Dora, passou por aqui também Gustavo Lima, morar neste motel. Ah, segue com a gente aqui, curtindo, participando através das redes sociais, do nosso WhatsApp, fique bem à vontade, tá bom? Tá chegando por aqui mais uma do Zé Neto e Cristiano, essa é lindíssima. Deu morar.

0: Nossa senhora!
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2: Aí, meu compadre. Vou falar pra ela agora. Vambora.

0: ótima tarde pra você, seja muito bem-vindo, você curtindo Menos é Mais, aquele lugar que antes viajamos aí para o ano de 2003 com Arte Popular Telegrama, aqui você curtindo, relembrando, se emocionando também aqui na nossa tarde. Vou para um breve break, mas já eu volto.
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4: Vinícius Júnior não é apenas o principal destaque da seleção brasileira dentro de campo, mas também o maior fenômeno comercial da equipe nesta Copa do Mundo. O camisa 7 chegou ao Mundial com contratos publicitários que movimentam cerca de 180 milhões, valor que pode se aproximar dos 200 milhões durante o torneio. E é garoto propaganda de 19 marcas globais, consolidando sua imagem como um dos atletas mais valiosos do futebol mundial. O sucesso de Vini vai além dos gramados. Gerenciado pela empresa Roc Nation do rapper Jay-Z, o atacante participa de campanhas para diferentes segmentos e se tornou o primeiro jogador de futebol a firmar uma ação publicitária com a Apple. Nas redes sociais, soma mais de 62 milhões de seguidores, ampliando o alcance das marcas que investem em sua imagem e reforçando seu protagonismo no mercado internacional. O bom desempenho na Copa, com 4 gols nas 4 primeiras partidas, fortaleceu ainda mais sua valorização comercial. Para especialistas em marketing esportivo, Vinícius Júnior representa hoje a principal vitrine da seleção brasileira, unindo performance, carisma e grande influência digital, fatores que o transformaram em um dos atletas mais requisitados do mundo da publicidade.
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2: Alô você! Tô chegando com a língua afiada pra desfilar o meu veneno aqui no Fofoqueira. Hoje é segunda-feira, 6 de julho de 2026. Olha, a voz não tá ajudando muito, tá meio rouca, né? Inverno, sabe como é que é? Mas a língua tá afiadíssima e eu vou desfilando o meu veneno falando pra você os babados dos famosos nesta segunda, dia 6. Gente, a primeira fofoquinha é sobre Jojo Todinho, que voltou ao centro cirúrgico para dar continuidade à transformação do corpo após a perda de peso. A influenciadora realizou um procedimento para retirar o excesso de pele das axilas e revisar as cicatrizes das mamas, etapa que faz parte da reconstrução corporal iniciada depois do grande emagrecimento que ela passou. A novidade chamou a atenção dos fãs nas redes sociais, onde Jojo costuma compartilhar cada fase dessa grande mudança. Segundo o cirurgião plástico Dr. Carlos Tagliari, esse tipo de procedimento é comum em pacientes que perderam muito peso, como é o caso da Jojo, já que o corpo continua se adaptando por vários meses. O especialista explica que essas cirurgias de refinamento são menos complexas que as primeiras, mas, por outro lado, exigem planejamento e cuidados para garantir um bom resultado. Além de melhorar a aparência, a retirada do excesso de pele também proporciona mais conforto no dia a dia. A artista já afirmou que encara essa transformação como um processo feito em etapas. Com isso, Jojo Todinho segue dividindo sua evolução com o público, enquanto avança na reta final da reconstrução corporal. Já já eu volto com mais destaques do mundo dos famosos, porque eu aumento, mas jamais invento.
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4: 13 horas e 34 minutos.
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7: E agora é hora de curtir aquela moda aqui na nossa tarde. Tá chegando a Stephanie e Gabriele com a participação da Marília Tavares.

Essa é a nossa tarde mais que demais, trazendo muita música boa pra você. Tá aí o Gustavo Lima, Retrovisor. Às vezes vale a pena, viu, a gente dar aquela parada assim, dar uma olhada pra trás. O que passamos, como estamos e qual o passo, qual a direção que iremos tomar daqui pra frente, correto? Ah, e antes você ouviu que também é o Jota Quest, Amor Maior. Continuamos por aqui com mais músicas pra você. Aumenta o volume aí, a nossa tarde mais que demais.

0: continuo por aqui fazendo a trilha sonora dos seus momentos. Lançamentos você curtindo aqui também na nossa Tarde Mais Que Demais, Stephanie e Gabriele. E antes você curtiu aqui o Zé Neto e Cristiano. Que maravilha, né? Aqui aquela mistura gostosa de muita música boa. Vou para um breve intervalo, mas já já eu volto.
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3: E a derrota por 2-1 para a Noruega nas oitavas de final da Copa do Mundo de 2026 adiou mais uma vez o sonho do hexacampeonato brasileiro, viu? Com isso, o Brasil poderá chegar a 28 anos, né? Há 28 anos sem conquistar o Mundial, já que o último título foi em 2002, na Copa do Japão e da Coreia do Sul. Além da eliminação, a seleção ampliou um tabu diante de europeus em mata-matas de Copas. Desde a vitória sobre a Alemanha na final de 2002, o Brasil não vence uma seleção da Europa em fases eliminatórias, acumulando eliminações para França, Holanda, Alemanha, Bélgica, Croácia e agora Noruega. Ai, ai, ai, viu? É complicado, seleção brasilórica, rapaz. Vou te contar, viu? Eu sou Kleber Salles e volto já já aqui no nosso Radar Esportivo para falar de Neymar daqui a pouquinho, né? Parece que agora é a despedida definitiva do Neymar. Será, hein? Será? Vamos daqui a pouquinho trazer essa informação, hein? Fique ligado.
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5: 14 horas.
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7: Ah, promete pra mim, cruza os dedinhos aí que iremos ficar juntinhos, coladinhos, bem gostosinho nessa tarde maravilhosa. Tá chegando mais uma do Zé Neto e Cristiano, resumindo.

Segundona gostosa, maravilhosa. Eu, você, você e eu coladinhos aqui na melhor do Brasil. Tá aí o Menos é Mais. Passou por aqui também a Alexa. Continuamos por aqui com muita música boa pra você. Agora essa aqui, ó, é a Marília Tavares com a participação do Murilo Huff. Lançamentos, né? É aqui na nossa tarde mais que demais.

0: Essa é a nossa tarde mais que demais. Eduardo Costa, me ajuda a te esquecer. Antes, viajamos para o ano de 2006, totalmente demais, com a Perla, relembrando aqui na nossa tarde. Vou para um breve intervalo tomar aquela aguinha, mas já já estarei de volta trazendo muito mais para você. Ah, no próximo bloco tem Manu, Chuva de Choro.
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2: Homem-Aranha, um novo dia, vai estrear nos cinemas brasileiros no dia 29 de julho. Segundo as primeiras projeções de mercado, o novo filme do super-herói poderá arrecadar cerca de 250 milhões de dólares em seu primeiro final de semana nos cinemas no planeta.
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0: Demais, já estou de volta por aqui. Prazeraço Johnny Silva, vamos coladinho, juntinhos, com as melhores, passando por aqui os maiores artistas. E olha só, hein, enquanto isso vai participando com a gente nas redes sociais, também pelo nosso WhatsApp. Tá chegando por aqui a Manu, Chuva de Choro.

Aqui você curte as melhores na nossa Tarde Mais Que É Demais. Tá aí o Fernando e Sorocaba com o Murilo Ruf. Passou por aqui também Titãs, É Preciso Saber Viver. Continuamos, tá? Enquanto isso, participe com a gente. Compartilhe aí o nosso aplicativo. Fique bem à vontade. Tá chegando o Guilherme Santiago com Jorge Mateus.

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0: Fui lá e traumatizei. Pronto, descobrimos como o inseguro nasce.
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0: Como a nossa tarde está gostosa. Você curtindo aí o Kaique Felipe com a participação do Murilo Huff, Me Ama Consciente. Gente, a nossa tarde mais que é demais está ficando por aqui. Eu quero agradecer você, tá bom? Que ficou com a gente até agora, compartilhou o nosso aplicativo, entrou em contato aqui na nossa rádio, participou da nossa programação. Quero agradecer de coração. A nossa tarde mais que é demais volta amanhã no mesmo horário. Não saia da sintonia porque está chegando uma atração especial para você aqui na nossa rádio, tá bom? Até amanhã, se Deus quiser. Tchau, tchau!
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2: A cantora Anitta anunciou em suas redes sociais que terminaram as gravações de seu primeiro longa-metragem como protagonista. A produção ainda não tem data de lançamento nem nome oficial, mas vai contar a história de Nina, que deixa o Rio de Janeiro após a morte da avó em busca de um novo momento de vida no sul do país. É uma produção do Globoplay.
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6: A japonesa Naomi Osaka protagonizou uma das maiores surpresas de Wimbledon ao derrotar a número 1 do mundo, Arina Sabalenka, por 2-7 a 0, com parciais de 6-2 e 7-6, 7-2. Com uma atuação dominante durante 1 hora e 28 de partida, Osaka garantiu vaga inédita nas quartas de final do Grand Slam disputado em Londres. Dona de 4 títulos de Grand Slam, Osaka controlou o primeiro set com autoridade e manteve a tranquilidade em uma segunda parcial equilibrada, decidida no tie-break. Após a vitória, a japonesa agradeceu o apoio da torcida, destacou a importância da quadra central para sua carreira e brincou ao atribuir parte do desempenho à comida preparada por sua mãe, que acompanhou a partida das arquibancadas. Com o triunfo, Naomi Osaka encerrou um retrospecto desfavorável diante de Sabalenka e avançou para enfrentar Carolina Mukova nas quartas de final. A eliminação da líder do ranking também deixa a chave feminina ainda mais aberta na reta decisiva de Wimbledon.
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5: Muito bem, voltamos nesta segunda-feira, agora com a última fofoquinha, a última tricotada aqui no Fofoqueira. Para um começo de semana tá bom, né? Então bora! Carlinhos Gabriel, vocalista da banda Forrozão Tropicália, falou pela primeira vez após cair de um palco durante um show em Bom Conselho, Pernambuco. O cantor explicou que pisou em uma parte coberta apenas por lona, sofreu escoriações e precisou ser levada ao hospital. Segundo o próprio artista, a colega da banda, a Clébia Camargo, conseguiu segurá-lo no momento da queda, reduzindo ali um pouco o impacto e evitando ferimentos mais graves. Após passar por exames e receber atendimento médico, ele foi liberado. Carlinhos tranquilizou os fãs e agradeceu as mensagens de apoio e garantiu que seguirá normalmente com a agenda de apresentações com a banda, afirmando que o acidente não deixou lesões preocupantes. Gente, eu aumento, mas jamais invento. E o Fofoqueira de hoje, segunda, vai ficando por aqui. Amanhã, terça, eu volto tricotando e trazendo os babados dos famosos pra você. Grande abraço, excelente início de semana e me queira bem, que não te custa nada, nada, nada.
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5: Olá, é hora de ficar muito bem informado. O Info News está no ar. Hoje é segunda-feira, 6 de julho de 2026. Eu sou o Silva Júnior. A Caixa Econômica Federal alcançou um marco histórico ao atingir R$1 trilhão em sua carteira de crédito habitacional. Esse valor representa um crescimento de 14,2% em relação ao mesmo período do ano passado. O programa Minha Casa, Minha Vida impulsionou impulsiona significativamente esse resultado, respondendo por 58,4% do total. A Caixa concentra 68% do mercado, com 7,9 milhões de contratos ativos que beneficiam cerca de 1,44 milhão de pessoas. Em apenas 6 anos, a carteira de crédito da instituição mais que dobrou, saltando de 483,6 bilhões em 2020 para o patamar atual de 1 trilhão de reais em 2026. Esse aumento acumulado de 107% incorporou cerca de 516 bilhões de reais em novos financiamentos ao estoque do banco. O Fundo de Garantia do Tempo de Serviço, FGTS, mostrou-se essencial para o desempenho com novas permissões de uso desde 2025. No primeiro trimestre de 2026, os financiamentos com recursos do fundo cresceram 17,1%, totalizando 38,6 bilhões de reais dos 64,2 bilhões concedidos pela Caixa. Daqui a pouco, mais informações aqui no Info News. Fique ligado.
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2: E após a eliminação do Brasil para a Noruega nas oitavas de final da Copa do Mundo, Neymar deu sinais de que pode ter feito sua última partida pela seleção brasileira. Em entrevista, o camisa 10 lamentou a derrota e afirmou, abre aspas, tentei, agora acabou. Comecei aqui, fechei aqui, fecha aspas, lembrando que estreou pela seleção justamente no MetLife Stadium em 2010. O Brasil foi derrotado por 2-1 e deu adeus ao sonho do hexacampeonato. A Noruega avançou às quartas de final, enquanto a declaração de Neymar aumentou as dúvidas sobre a continuidade do craque com a camisa da seleção. Pois é, né? Vamos ver, né? Eu acho que ainda... Vamos ver. Só o tempo dirá. Eu não digo mais nada, viu? Ai, aí encerrando aqui o nosso Radar Esportivo. E a gente vai acompanhando aí agora os outros clubes, as outras seleções, melhor dizendo, né? Na Copa do Mundo. Quem será que vai levar o título, né? O caneco nesse ano de 2026, hein? É, vamos aguardar aí. Tente chutar aí, porque o espetáculo continua, né? Bora curtir, porque vale a pena. Escolha aí a sua seleção para torcer, hein? Eu sou Kleber Salles e volto na próxima edição aqui do Radar Esportivo. Até lá!
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3: As últimas dos famosos aqui no nosso Pronto Falei, chegando nessa segunda-feira, hoje 6 de julho de 2020.

0: 2026. E a gente começa falando dela, Luciana Gimenez. Olha, gente, abafa. A risada dela é mais ou menos assim, não sei direito. Luciana Gimenez acompanhou do Lincoln Financial Field na Filadélfia a vitória da França por 1-0 sobre o Paraguai pelas oitavas de final da Copa do Mundo. Mas se engana quem pensa que a apresentadora só prestou atenção nas intensas disputas dentro de campo. É. Por meio das redes sociais, ela brincou com um vídeo dos jogadores caminhando em direção ao banco de reservas. Gato escreveu: ao fundo também é possível ouvir a comunicadora falando sobre. Tô achando bom. Com o boné do Brasil, Luciana revelou torcida pelos vizinhos sul-americanos na partida. Meus amigos franceses que me perdoem, mas hoje é Paraguai. A apresentadora foi ao jogo acompanhada dos filhos Lucas Jagger, de 26 anos, e Lorenzo Gabriel, de 15. Apesar da torcida de Luciana, o Paraguai perdeu por 1-0 para a França, com gol marcado por Kylian Mbappé. É, rapaz, a Luciana Gimenez acho que é meio Mick Jagger também. Ela, né, teve lá um TTT com o Mick Jagger. Eu acho que ela foi meio pé frio pro Paraguai também. Vocês não acham, não, hein? Ai, meu Deus do céu. Eu sou Kleber Salles e volto daqui a pouco aqui no nosso Pronto Falei.
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0: Te amo, meu irmão.
1: Também te amo, cara.
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4: O lateral paraguaio Juan José Cáceres revelou uma provocação inusitada feita por Kylian Mbappé durante a vitória da França por 1 a 0 sobre o Paraguai pelas oitavas de final da Copa do Mundo. Segundo Cáceres, em meio aos intensos duelos em campo, o atacante francês perguntou: "Quer me dar um beijo?" O paraguaio respondeu em tom de brincadeira: "Se é sim, sim quero", afirmando que levou a situação com bom humor. Após a partida, Mbappé criticou o estilo de jogo do Paraguai, dizendo que a França estava preparada para um confronto mais físico e que, se fosse necessário, também sabia jogar futebol sujo. Cáceres afirmou que não ouviu essas declarações no momento, mas reforçou que sua equipe apenas fez o trabalho de marcar forte os atacantes franceses durante os 90 minutos. Apesar da atuação destacada da defesa paraguaia, a França garantiu a classificação com um gol de pênalti marcado por Mbappé. O desempenho de Cáceres na marcação ao camisa 10 francês repercutiu nas redes sociais, rendendo elogios, críticas e diversos memes pela intensidade do duelo entre os dois jogadores.
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0: Legal, turminha! Estamos de volta nesta segunda-feira com o Fofoqueira pra gente tricotar mais um pouquinho por cá, como diz o outro, né? Margarete Serrão, mãe de Virgínia Fonseca, voltou a chamar atenção nas redes sociais após publicar um vídeo dublando a música Direitos Iguais de Simone Mendes. A gravação dividiu opiniões com parte dos internautas criticando a atitude e outros elogiando sua espontaneidade. Mas claro, né? Esses aí que são influencers, eles já fazem isso pra ver o circo pegar fogo. Pra uns falar bem, outros falar mal e, claro, ganhar engajamento nas publicações. Além da repercussão do vídeo, Margarete esclareceu os rumores de uma suposta gravidez aos 60 anos. Outra lorota que eu acho que é só pra chamar atenção e ganhar engajamento também. Ela explicou que o mal-estar que gerou especulações foi provocado por medicamentos por queda de cabelo. Durante o São João de Petrolina, em Pernambuco, a mãe de Virgínia colocou fim aos boatos e ainda brincou com a situação. Segundo ela, ficaria muito feliz caso a gravidez fosse verdadeira, mostrando bom humor diante da repercussão. Essa é a moda pega das vovozinhas ficarem grávidas, aí já viu. Daqui a pouco eu volto com a língua afiada, desfilando meu veneno por cá. Porque você sabe, né, gente? Eu não sou fofoqueiro, eu só sou bem informado.
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4: Rádio Novo Amanhecer FM, 104,9, agora 15 horas e 36 minutos. Agora tem Racine e Rafael.
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6: Essa é nossa, parceiro.
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1: Rádio Novo Amanhecer FM 104,9, programa Conexão 104 com você. Na sintonia tem a nossa ouvinte, Ana Luísa, aí da Lagoa do Meio, está aí participando, curtindo a programação da Rádio Novo Amanhecer. Uma ótima tarde. Agora tem o Forró Like aqui na 104,9.

0: A Rede Globo quer celebrar os 30 anos da novela O Rei do Gado, um de seus maiores sucessos. E a atração comandada pelo cantor Daniel Viver Sertanejo terá uma edição especial para homenagear a novela. Vão participar do especial Almir Sater, Jackson Antônio e Sérgio Reis, entre outros nomes. Essa edição especial vai relembrar momentos marcantes da trama e mergulhar nos bastidores e destacar o legado de O Rei do Gado.
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3: Vovó Churrasquinho! Essa é a nossa música, meu pai.

0: Maravilha!
1: 15h49 aqui na Rádio Novo Amanhecer FM, tá aí no programa Grupo Menos é Mais, brinda aí. Tivemos também Forró Like aqui na programação, tenha fé. 15h49 aqui na Rádio Novo Amanhecer, uma ótima tarde a você sintonizado aqui na Rádio Novo Amanhecer FM. 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Na sintonia da Rádio Novo Amanhecer, tem o nosso ouvinte Edinaura. Boa tarde.
2: Boa tarde, Fernando Basto. Eu queria ouvir uma música com o Magni, Quando Você Me Olha. Obrigada.

15h54, 15h54 na Rádio Novo Amanhecer. Deixa uma boa tarde para nossa ouvinte Mariana aí na Lagoa do Meio, sempre na audiência da Rádio Novo Amanhecer. Boa tarde também para nossa ouvinte Ana Luísa aí sempre curtindo a programação da Rádio Novo Amanhecer FM.

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2: Olá, voltamos e o Info News está no ar, deixando você muito bem informado nesta segunda-feira. A empresa de tecnologia e informação da Previdência Social, a Dataprev, abriu um novo concurso público nacional. O edital publicado na última sexta-feira, dia 3, oferece 1.823 vagas para diversas áreas. São 212 vagas imediatas e mais 1.611 para a formação de cadastro de reserva, todas destinadas a candidatos com nível superior. A remuneração inicial varia de R$ 8.273,94 para analista de processamento a R$ 10.685,44 para analista de tecnologia da informação. Além dos salários, os contratados terão direito a benefícios como ticket alimentação, auxílio pré-escolar e assistência à saúde. As inscrições começam hoje e seguem até 6 de agosto pelo site da Fundação Getúlio Vargas. As provas objetivas estão marcadas para o dia 11 de outubro, com aplicação em todas as capitais e no Distrito Federal. O concurso terá validade de 2 anos com possibilidade de prorrogação por igual período. Daqui a pouco mais informações aqui no Info News. Fique ligado.
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1: O lateral, Alfonso Davies, explicou por que não entrou em campo na derrota do Canadá por 3-0 para Marrocos, resultado que eliminou a seleção canadense da Copa do Mundo. Principal estrela da equipe, o jogador do Bayern de Munique revelou que voltou a sentir um incômodo na coxa e, por iniciativa própria, decidiu permanecer no banco de reservas para não agravar a lesão. Davies afirmou que a decisão foi difícil, principalmente por se tratar de uma partida decisiva, mas destacou que ouviu o próprio corpo e preferiu não correr riscos. O lateral reforçou que sempre prioriza a equipe, porém entendeu que não teria condições de atuar em alto nível e poderia prejudicar ainda mais sua recuperação caso entrasse em campo. Sem seu principal jogador, o Canadá acabou dominado pelo Marrocos, que venceu por 3-0 e garantiu vaga nas quartas de final da Copa do Mundo. Apesar da eliminação, Davies elogiou a campanha canadense e afirmou que o grupo sai do torneio de cabeça erguida, confiante de que a experiência servirá de aprendizado para os próximos desafios da seleção.
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4: Rádio Novo Amanhecer FM, agora 16:03, seguindo agora com Rock 7.

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3: De volta por aqui no Pronto Falei e Amanda Kimberly comemorou os 2 anos da filha Helena, fruto do relacionamento com Neymar Júnior, com uma festa reservada para familiares e amigos. A influenciadora contou que também vai promover um piquenique, né? Promoveu, né, no caso, um piquenique para celebrar com os colegas da menina, né? Os coleguinhas aí da menininha, né? Nas redes sociais, Neymar homenageou a filha e desejou saúde e felicidade. Amanda também respondeu às críticas sobre Helena não estar nos Estados Unidos acompanhando a Copa ao lado dos irmãos. Ela afirmou que providenciou toda a documentação necessária para a viagem, mas disse que nunca recebeu um convite para que a filha participasse da viagem, né? Reforçando que a decisão não partiu dela. Eita, nós em polêmica então, hein? O que será que houve?

0: aí nesse, nesse, né, né, para ela não participar aí, enfim. É, não sei, não sei, não sei, viu? Daqui a pouco a gente volta para falar mais aqui no nosso Pronto Falei, trazendo tudo sobre os famosos.
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4: Gabriel Martinelli vive um dos melhores momentos da carreira na seleção brasileira, mas sua trajetória até o sucesso foi marcada por uma decisão incomum. Ainda nas categorias de base do Corinthians, o atacante deixou o clube para defender o Ituano, atendendo ao desejo da família de se mudar para o interior de São Paulo em busca de mais qualidade de vida e maiores oportunidades para alcançar o futebol profissional. A aposta deu resultado. No Ituano, Martinelli ganhou espaço, chamou a atenção do mercado internacional e chegou a ser observado por cerca de 25 clubes, incluindo gigantes europeus. Em 2019, foi contratado pelo Arsenal, sem sequer ter atuado por uma equipe da Série A do Campeonato Brasileiro, seguindo um caminho raro para jogadores brasileiros rumo ao futebol europeu. Hoje, consolidado no Arsenal e na seleção brasileira, Martinelli é apontado como uma das principais opções ofensivas do técnico Carlo Ancelotti na Copa do Mundo. A história do atacante mostra como uma escolha familiar, feita ainda na adolescência, mudou completamente o rumo de sua carreira e o transformou em um dos destaques da nova geração do futebol brasileiro.
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0: O festival belga de música eletrônica Tomorrowland foi eleito o melhor festival do mundo pela revista DJ Mag nesse ano. E os fundadores do festival, Menu e Michel Beers, se manifestaram sobre a conquista. Ser eleito festival número um do mundo pelo sexto ano consecutivo é uma honra incrível e algo que nunca deixamos de valorizar.
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0: Maravilha! Fabiano, vamos cantar uma canção romântica, porque eu sei que o povo do Rio é muito apaixonado. Saudade.
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0: Rádio Novo Amanhecer FM, Alan Walker aqui na programação da Rádio Novo Amanhecer FM, End of Time e Unity. Tivemos também César Menotti e Fabiano, Não Era Eu. Agora 16h58.
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3: Muito bem, voltamos com mais informações nesta segunda-feira, deixando você muito bem informado aqui no Info News. Cerca de 500 mil contribuintes não vão receber a restituição automática do imposto de renda neste ano por não terem o CPF cadastrado como chave Pix. A informação foi divulgada pela Receita Federal, que orienta esses trabalhadores a cadastrarem o CPF como chave Pix para receber os valores devidos. Segundo a Receita Federal, a restituição automática é destinada a pessoas que não eram obrigadas a declarar o imposto de renda, mas tiveram imposto descontado na fonte ao longo do ano. O objetivo é simplificar a devolução desses valores sem o contribuinte, para ele não precisar fazer a solicitação. A consulta ao lote especial será liberada na quarta-feira. O pagamento está previsto para 15 de julho e será feito por Pix, usando o CPF cadastrado como chave. Daqui a pouco mais informações aqui no Info News. Fique ligado.
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1: Mais uma edição aqui do nosso quadro A Hora do Consumidor, por aqui, chegando as dicas para os nossos ouvintes nessa segunda-feira, 6 de julho de 2026. A pergunta é da Cristina, né, de Guarapari, no Espírito Santo. Ela comprou um fogão e ele veio com um dos queimadores sem funcionar. A loja disse que ela tem que falar apenas com o fabricante, ela diz, né? Isso tá certo? Olha, Cristina, não tá certo não, viu? O artigo 18 do Código de Defesa do Consumidor estabelece que fabricantes, distribuidores e comerciantes respondem solidariamente pelos defeitos do produto. Isso significa que a própria loja também tem responsabilidade e deve ajudar na solução. Se o defeito não for resolvido em até 30 dias, você poderá escolher entre a troca do produto, a devolução do dinheiro ou o abatimento proporcional do preço. Tá certo? Obrigado pela sua participação, minha amiga. Eu sou Kleber Salles e volto no próximo quadro, A Hora do Consumidor, hein?
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4: Agora são 17 horas e 6 minutos. 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
3: E o cantor Netinho, de 59 anos, revelou que entrou na fase mais sensível do tratamento contra um câncer no sistema linfático e precisou adotar uma rotina de isolamento e cuidados mais rigorosos. Netinho da Bahia, né, contou que passou pela quarta sessão de quimioterapia e afirmou não ter sentido efeitos colaterais após o procedimento, demonstrando otimismo no processo. Em publicação nas redes sociais, o artista explicou que reduziu atividades físicas, aumentou o descanso, modificou a alimentação e cancelou compromissos sociais para preservar a saúde. Netinho disse ainda que está seguindo orientação médica e que todas as mudanças são temporárias dentro do planejamento do tratamento. Saúde aí pro Netinho da Bahia, né? O Netinho da Mila, né? Da música Mila, da música Preciso de Você, tantas músicas aí que o Netinho, né? Arrebentou, né?

0: embalou aí nos anos 90, né, gente? O rei da Bahia. E a gente deseja tudo de bom pra ele, viu? Eu sou Kleber Salles, vou ficando por aqui, mas volto amanhã com o nosso Pronto Falei. Até lá!
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3: O volante Rodri pregou respeito à seleção de Portugal antes do Clássico Ibérico pelas oitavas de final da Copa do Mundo, mas fez questão de destacar que a equipe portuguesa não depende apenas de Cristiano Ronaldo. Para o capitão da Espanha, o camisa 7 segue sendo decisivo e merece atenção especial. Porém, Portugal possui um elenco forte e com qualidade em todos os setores. Rodri afirmou que enfrentar Cristiano Ronaldo exige concentração durante toda a partida, principalmente pela capacidade do atacante de decidir jogos importantes. Ainda assim, ressaltou que jogadores como Bruno Fernandes, Bernardo Silva e Rafael Leão também representam grandes ameaças e tornam Portugal uma seleção muito competitiva. Espanha e Portugal se enfrentam nesta segunda-feira, valendo vaga nas quartas de final da Copa do Mundo de 2026. O vencedor do confronto terá pela frente quem avançar do duelo entre Estados Unidos e Bélgica, em uma das chaves mais equilibradas da fase eliminatória do torneio.
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7: Hora do Consumidor, respondendo a pergunta do Márcio, de Sinop, no Mato Grosso. Ele disse que fez uma compra pela internet, mas se arrependeu antes mesmo de abrir a embalagem. Ele pergunta: posso devolver? Olha, Márcio, pode sim, viu? De acordo com o artigo 49 do Código de Defesa do Consumidor, você tem o direito, né, de arrependimento nas compras realizadas fora do estabelecimento comercial, como pela internet ou telefone, viu? O prazo é de 7 dias a partir do recebimento do produto, com direito à devolução integral dos valores pagos. Fica aí a dica para você, viu? Eu sou Kleber Salles e volto amanhã com mais uma edição do quadro A Hora do Consumidor. Até lá!
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10: Rádio Novo Amanhecer FM, agora são 17 horas e 33 minutos.
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1: Eita, essa é mais um que o Gordinho trouxe pra apaixonar os corações. Narciso do Acordeão falando de amor. Chora não, viu?

0: Segundo rumores da imprensa norte-americana, o cantor canadense Justin Bieber possivelmente vai se apresentar na cerimônia de encerramento da Copa. Lembrando que Madonna, Shakira e BTS estão confirmados no show de intervalo. A grande final vai acontecer no dia 19 de julho em Nova Jersey.
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0: comigo aqui na Rádio Novo Amanhecer. Muito obrigado a todos pelo carinho. Finalizando aqui essa edição do Conexão 104. Amanhã tem mais.
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3: Olá, voltamos com o último bloco de hoje de informações no Info News desta segunda-feira. O Ministério das Comunicações ampliou o acesso à televisão pública digital para mais de 3 milhões de brasileiros. Novas consignações de canais foram concedidas em 37 municípios de 16 estados do país. A Empresa Brasil de Comunicação, a EBC, recebeu autorização para operar em 29 municípios, levando conteúdo educativo e informativo. A TV Câmara obteve consignações para 27 cidades, permitindo o acompanhamento do trabalho legislativo em tempo real. 18 dessas localidades passam a contar com a transmissão simultânea da EBC e da TV Câmara. A iniciativa faz parte da estratégia de ampliar o acesso à comunicação pública e fortalecer a radiodifusão nacional. O Ministério das Comunicações, através do ministro Frederico de Siqueira Filho, destacou a importância de levar a infraestrutura digital a áreas remotas. Esta ação integra o programa Brasil Digital, que visa expandir a TV aberta e gratuita em tecnologia digital por todo o território nacional. Assim encerramos mais um Info News, edição desta segunda, dia 6. Eu sou o Silva Júnior e volto amanhã terça com mais notícias. Grande abraço, excelente início de semana e até lá!
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3: 18 horas.
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1: Olá, meu amigo, olá, minha amiga ouvinte. Eu sou o Padre Ezequiel, desejo a você graça e paz. Estamos iniciando neste momento a oração do Ângelus, uma oração para inspirar e para abençoar a sua vida. Segunda-feira. A frase que nos inspira é a seguinte: a vida é feliz quando partilhada. Meditemos a canção.

0: Rezemos juntos. O anjo do Senhor anunciou a Maria, e ela concebeu do Espírito Santo. Ave Maria, cheia de graça, o Senhor é convosco, bendita sois vós entre as mulheres, e bendito é o fruto do vosso ventre, Jesus. Santa Maria, Mãe de Deus, rogai por nós, pecadores, agora e na hora da nossa morte. Amém. Eis aqui a serva do Senhor, faça-se em mim segundo a vossa palavra. Ave Maria, cheia de graça, o Senhor é convosco, bendita sois vós entre as mulheres, e bendito é o fruto do vosso ventre, Jesus. Santa Maria, Mãe de Deus, rogai por nós, pecadores, agora e na hora de nossa morte. Amém. E o Verbo se fez carne e habitou entre nós. Ave Maria, cheia de graça, o Senhor é convosco, bendita sois vós entre as mulheres, e bendito é o fruto do vosso ventre, Jesus. Santa Maria, Mãe de Deus, rogai por nós, pecadores, agora e na hora de nossa morte. Amém. Rogai por nós, Santa Mãe de Deus, para que sejamos dignos das promessas de Cristo. Oremos. Derramai, ó Deus, a vossa graça em nossos corações, para que, conhecendo pela mensagem do anjo a encarnação do vosso Filho, cheguemos por sua paixão e cruz à glória da ressurreição. Por Cristo nosso Senhor. Amém. E agora sobre você, a bênção de Deus. O Senhor esteja convosco, Ele está no meio de nós. Por intercessão de Nossa Senhora, desça sobre você, sobre a tua casa, sobre a tua vida, sobre a tua saúde, sobre o teu trabalho, a bênção de Deus. Em nome do Pai, do Filho e do Espírito Santo. Amém. Obrigado por estar conosco, um forte abraço para você e até amanhã.
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2: 18:05.
3: Em nome do Pai, do Filho e do Espírito Santo. Amém. Divino Jesus, eu vos ofereço este texto que vou rezar, contemplando os mistérios de nossa redenção. Concedei-me pela intercessão de Maria Santíssima, a quem me dirijo, as virtudes necessárias para bem rezá-lo e a graça de ganhar as indulgências anexas a esta devoção. Creio em Deus Pai Todo-Poderoso, Criador do céu e da terra, e em Jesus Cristo, seu único Filho, nosso Senhor, que foi concebido pelo poder do Espírito Santo, nasceu da Virgem Maria, padeceu sob Pôncio Pilatos, foi crucificado, morto e sepultado, desceu à mansão dos mortos, ressuscitou ao terceiro dia, subiu aos céus, está sentado à direita de Deus Pai Todo-Poderoso, de onde há de vir a julgar os vivos e os mortos. Creio no Espírito Santo, na Santa Igreja Católica, na comunhão dos santos, na remissão dos pecados, na ressurreição da carne, na vida eterna. Amém. Pai nosso que estais no céu, santificado seja o vosso nome. Venha a nós o vosso reino, seja feita a vossa vontade, assim na terra como no céu. O pão nosso de cada dia nos dai hoje, perdoai-nos as nossas ofensas, assim como nós perdoamos a quem nos tem ofendido. E não nos deixeis cair em tentação, mas livrai-nos do mal. Amém. Ave Maria, cheia de graça, o Senhor é convosco. Bendita sois vós entre as mulheres, e bendito é o fruto do vosso ventre, Jesus. Santa Maria, Mãe de Deus, rogai por nós, pecadores, agora e na hora de nossa morte. Amém. Ave Maria, cheia de graça, o Senhor é convosco. Bendita sois vós entre as mulheres, e bendito é o fruto do vosso ventre, Jesus. Santa Maria, Mãe de Deus, rogai por nós, pecadores, agora e na hora de nossa morte. Amém. Ave Maria, cheia de graça, o Senhor é convosco. Bendita sois vós entre as mulheres, e bendito é o fruto do vosso ventre, Jesus. Santa Maria, Mãe de Deus, rogai por nós, pecadores, agora e na hora de nossa morte. Amém. Glória ao Pai, ao Filho e ao Espírito Santo, como era no princípio, agora e sempre. Amém. Ó meu Jesus, perdoai-nos, livrai-nos do fogo do inferno, levai as almas todas para o céu e socorrei principalmente aquelas que mais precisarem da vossa misericórdia. Mistérios gozosos. No primeiro mistério, contemplamos a anunciação do anjo a Nossa Senhora e aprendemos dela a virtude da humildade.

Pai nosso que estais no céu, santificado seja o vosso nome. Venha a nós o vosso reino, seja feita a vossa vontade, assim na terra como no céu. O pão nosso de cada dia nos dai hoje, perdoai-nos as nossas ofensas, assim como nós perdoamos a quem nos tem ofendido. E não nos deixeis cair em tentação, mas livrai-nos do mal. Amém. Ave Maria, cheia de graça, o Senhor é convosco. Bendita sois vós entre as mulheres, bendito é o fruto do vosso ventre, Jesus. Santa Maria, Mãe de Deus, rogai por nós, pecadores, agora e na hora de nossa morte. Amém. Ave Maria, cheia de graça, o Senhor é convosco. Bendita sois vós entre as mulheres, bendito é o fruto do vosso ventre, Jesus. Santa Maria, Mãe de Deus, rogai por nós, pecadores, agora e na hora de nossa morte. Amém. Ave Maria, cheia de graça, o Senhor é convosco. Bendita sois vós entre as mulheres, bendito é o fruto do vosso ventre, Jesus. Santa Maria, Mãe de Deus, rogai por nós, pecadores, agora e na hora de nossa morte. Amém. Ave Maria, cheia de graça, o Senhor é convosco. Bendita sois vós entre as mulheres, bendito é o fruto do vosso ventre, Jesus. Santa Maria, Mãe de Deus, rogai por nós, pecadores, agora e na hora de nossa morte. Amém. Ave Maria, cheia de graça, o Senhor é convosco. Bendita sois vós entre as mulheres, bendito é o fruto do vosso ventre, Jesus. Santa Maria, Mãe de Deus, rogai por nós, pecadores, agora e na hora de nossa morte. Amém. Ave Maria, cheia de graça, o Senhor é convosco. Bendita sois vós entre as mulheres, bendito é o fruto do vosso ventre, Jesus. Santa Maria, Mãe de Deus, rogai por nós, pecadores, agora e na hora de nossa morte. Amém. Ave Maria, cheia de graça, o Senhor é convosco. Bendita sois vós entre as mulheres, bendito é o fruto do vosso ventre, Jesus. Santa Maria, Mãe de Deus, rogai por nós, pecadores, agora e na hora de nossa morte. Amém. Ave Maria, cheia de graça, o Senhor é convosco. Bendita sois vós entre as mulheres, bendito é o fruto do vosso ventre, Jesus. Santa Maria, Mãe de Deus, rogai por nós, pecadores, agora e na hora de nossa morte. Amém. Ave Maria, cheia de graça, o Senhor é convosco. Bendita sois vós entre as mulheres, bendito é o fruto do vosso ventre, Jesus. Santa Maria, Mãe de Deus, rogai por nós, pecadores, agora e na hora de nossa morte. Amém. Ave Maria, cheia de graça, o Senhor é convosco. Bendita sois vós entre as mulheres, bendito é o fruto do vosso ventre, Jesus. Santa Maria, Mãe de Deus, rogai por nós, pecadores, agora e na hora de nossa morte. Amém. Glória ao Pai, ao Filho e ao Espírito Santo, como era no princípio, agora e sempre. Amém. Ó meu Jesus, perdoai-nos, livrai-nos do fogo do inferno, levai as almas todas para o céu e socorrei principalmente aquelas que mais precisarem da vossa misericórdia. Santo Antônio, rogai por nós. No segundo mistério, contemplamos a visita de Nossa Senhora a Santa Isabel e aprendemos dela a caridade para com o próximo.

vosso ventre, Jesus. Santa Maria, Mãe de Deus, rogai por nós, pecadores, agora e na hora de nossa morte. Amém. Ave Maria, cheia de graça, o Senhor é convosco. Bendita sois vós entre as mulheres, bendito é o fruto do vosso ventre, Jesus. Santa Maria, Mãe de Deus, rogai por nós, pecadores, agora e na hora de nossa morte. Amém. Ave Maria, cheia de graça, o Senhor é convosco. Bendita sois vós entre as mulheres, bendito é o fruto do vosso ventre, Jesus. Santa Maria, Mãe de Deus, rogai por nós, pecadores, agora e na hora de nossa morte. Amém. Ave Maria, cheia de graça, o Senhor é convosco. Bendita sois vós entre as mulheres, bendito é o fruto do vosso ventre, Jesus. Santa Maria, Mãe de Deus, rogai por nós, pecadores, agora e na hora de nossa morte. Amém. Ave Maria, cheia de graça, o Senhor é convosco. Bendita sois vós entre as mulheres, bendito é o fruto do vosso ventre, Jesus. Santa Maria, Mãe de Deus, rogai por nós, pecadores, agora e na hora de nossa morte. Amém. Ave Maria, cheia de graça, o Senhor é convosco. Bendita sois vós entre as mulheres, bendito é o fruto do vosso ventre, Jesus. Santa Maria, Mãe de Deus, rogai por nós, pecadores, agora e na hora de nossa morte. Amém. Ave Maria, cheia de graça, o Senhor é convosco. Bendita sois vós entre as mulheres, bendito é o fruto do vosso ventre, Jesus. Santa Maria, Mãe de Deus, rogai por nós, pecadores, agora e na hora de nossa morte. Amém. Ave Maria, cheia de graça, o Senhor é convosco. Bendita sois vós entre as mulheres, bendito é o fruto do vosso ventre, Jesus. Santa Maria, Mãe de Deus, rogai por nós, pecadores, agora e na hora de nossa morte. Amém. Ave Maria, cheia de graça, o Senhor é convosco. Bendita sois vós entre as mulheres, bendito é o fruto do vosso ventre, Jesus. Santa Maria, Mãe de Deus, rogai por nós, pecadores, agora e na hora de nossa morte. Amém. Ave Maria, cheia de graça, o Senhor é convosco. Bendita sois vós entre as mulheres, bendito é o fruto do vosso ventre, Jesus. Santa Maria, Mãe de Deus, rogai por nós, pecadores, agora e na hora de nossa morte. Amém. Glória ao Pai, ao Filho e ao Espírito Santo, como era no princípio, agora e sempre. Amém. Ó meu Jesus, perdoai-nos, livrai-nos do fogo do inferno, levai as almas todas para o céu e socorrei principalmente aquelas que mais precisarem da vossa misericórdia. São Geraldo Magela, rogai por nós. No terceiro mistério, contemplamos o nascimento de Jesus em Belém e aprendemos a resignação na pobreza e o desapego dos bens terrenos. Pai nosso que estais no céu, santificado seja o vosso nome. Venha a nós o vosso reino, seja feita a vossa vontade, assim na terra como no céu. O pão nosso de cada dia nos dai hoje, perdoai-nos as nossas ofensas, assim como nós perdoamos a quem nos tem ofendido. E não nos deixeis cair em tentação, mas livrai-nos do mal. Amém. Ave Maria, cheia de graça, o Senhor é convosco. Bendita sois vós entre as mulheres, bendito é o fruto do vosso ventre, Jesus. Santa Maria, Mãe de Deus, rogai por nós, pecadores, agora e na hora de nossa morte. Amém. Ave Maria, cheia de graça, o Senhor é convosco. Bendita sois vós entre as mulheres, bendito é o fruto do vosso ventre, Jesus. Santa Maria, Mãe de Deus, rogai por nós, pecadores, agora e na hora de nossa morte. Amém. Ave Maria, cheia de graça, o Senhor é convosco. Bendita sois vós entre as mulheres, bendito é o fruto do vosso ventre, Jesus. Santa Maria, Mãe de Deus, rogai por nós, pecadores, agora e na hora de nossa morte. Amém. Ave Maria, cheia de graça, o Senhor é convosco. Bendita sois vós entre as mulheres, bendito é o fruto do vosso ventre, Jesus. Santa Maria, Mãe de Deus, rogai por nós, pecadores, agora e na hora de nossa morte. Amém. Ave Maria, cheia de graça, o Senhor é convosco.
Bendita sois vós entre as mulheres, bendito é o fruto

fruto do vosso ventre, Jesus. Santa Maria, Mãe de Deus, rogai por nós, pecadores, agora e na hora de nossa morte. Amém. Ave Maria, cheia de graça, o Senhor é convosco. Bendita sois vós entre as mulheres, bendito é o fruto do vosso ventre, Jesus. Santa Maria, Mãe de Deus, rogai por nós, pecadores, agora e na hora de nossa morte. Amém. Ave Maria, cheia de graça, o Senhor é convosco. Bendita sois vós entre as mulheres, bendito é o fruto do vosso ventre, Jesus. Santa Maria, Mãe de Deus, rogai por nós, pecadores, agora e na hora de nossa morte. Amém. Ave Maria, cheia de graça, o Senhor é convosco. Bendita sois vós entre as mulheres, bendito é o fruto do vosso ventre, Jesus. Santa Maria, Mãe de Deus, rogai por nós, pecadores, agora e na hora de nossa morte. Amém. Ave Maria, cheia de graça, o Senhor é convosco. Bendita sois vós entre as mulheres, bendito é o fruto do vosso ventre, Jesus. Santa Maria, Mãe de Deus, rogai por nós, pecadores, agora e na hora de nossa morte. Amém. Ave Maria, cheia de graça, o Senhor é convosco. Bendita sois vós entre as mulheres, bendito é o fruto do vosso ventre, Jesus. Santa Maria, Mãe de Deus, rogai por nós, pecadores, agora e na hora de nossa morte. Amém. Glória ao Pai, ao Filho e ao Espírito Santo, como era no princípio, agora e sempre. Amém. Ó meu Jesus, perdoai-nos, livrai-nos do fogo do inferno, levai as almas todas para o céu e socorrei principalmente aquelas que mais precisarem da vossa misericórdia. São José, rogai por nós. No quarto mistério, contemplamos a apresentação de Jesus no templo e a purificação de Nossa Senhora, e aprendemos a obediência e a pureza. Pai nosso que estais no céu, santificado seja o vosso nome. Venha a nós o vosso reino, seja feita a vossa vontade, assim na terra como no céu. O pão nosso de cada dia nos dai hoje, perdoai-nos as nossas ofensas, assim como nós perdoamos a quem nos tem ofendido. E não nos deixeis cair em tentação, mas livrai-nos do mal. Amém. Ave Maria, cheia de graça, o Senhor é convosco. Bendita sois vós entre as mulheres, bendito é o fruto do vosso ventre, Jesus. Santa Maria, Mãe de Deus, rogai por nós, pecadores, agora e na hora de nossa morte. Amém. Ave Maria, cheia de graça, o Senhor é convosco. Bendita sois vós entre as mulheres, bendito é o fruto do vosso ventre, Jesus. Santa Maria, Mãe de Deus, rogai por nós, pecadores, agora e na hora de nossa morte. Amém. Ave Maria, cheia de graça, o Senhor é convosco. Bendita sois vós entre as mulheres, bendito é o fruto do vosso ventre, Jesus. Santa Maria, Mãe de Deus, rogai por nós, pecadores, agora e na hora de nossa morte. Amém. Ave Maria, cheia de graça, o Senhor é convosco. Bendita sois vós entre as mulheres, bendito é o fruto do vosso ventre, Jesus. Santa Maria, Mãe de Deus, rogai por nós, pecadores, agora e na hora de nossa morte. Amém. Ave Maria, cheia de graça, o Senhor é convosco. Bendita sois vós entre as mulheres, bendito é o fruto do vosso ventre, Jesus. Santa Maria, Mãe de Deus, rogai por nós, pecadores, agora e na hora de nossa morte. Amém. Ave Maria, cheia de graça, o Senhor é convosco. Bendita sois vós entre as mulheres, bendito é o fruto do vosso ventre, Jesus. Santa Maria, Mãe de Deus, rogai por nós, pecadores, agora e na hora de nossa morte. Amém. Ave Maria, cheia de graça, o Senhor é convosco. Bendita sois vós entre as mulheres, bendito é o fruto do vosso ventre, Jesus. Santa Maria, Mãe de Deus, rogai por nós, pecadores, agora e na hora de nossa morte. Amém. Ave Maria, cheia de graça, o Senhor é convosco. Bendita sois vós entre as mulheres, bendito é o fruto do vosso ventre, Jesus. Santa Maria, Mãe de Deus, rogai por nós, pecadores, agora e na hora de nossa morte. Amém. Ave Maria, cheia de graça, o Senhor é convosco.
Bendita sois vós entre as mulheres, bendito é o fruto do vosso ventre, Jesus. Santa Maria, Mãe de Deus, rogai por nós, pecadores, agora e na hora de nossa morte. Amém. Ave Maria, cheia de graça, o Senhor é convosco. Bendita sois vós entre as mulheres, bendito é o fruto do vosso ventre, Jesus. Santa Maria, Mãe de Deus, rogai por nós, pecadores, agora e na hora de nossa morte. Amém. Glória ao Pai, ao Filho e ao Espírito Santo, como era no princípio, agora e sempre. Amém. Ó meu Jesus, perdoai-nos, livrai-nos do fogo do inferno, levai as almas todas para o céu e socorrei principalmente aquelas que mais precisarem da vossa misericórdia. Ó Maria concebida sem pecado, rogai por nós que recorremos a vós. No quinto e último mistério, contemplamos o encontro de Jesus no templo e aprendemos a procurar Deus em todos os caminhos e em todas as coisas. Pai nosso que estais no céu, santificado seja o vosso nome. Venha a nós o vosso reino, seja feita a vossa vontade, assim na terra como no céu. O pão nosso de cada dia nos dai hoje, perdoai-nos as nossas ofensas, assim como nós perdoamos a quem nos tem ofendido. E não nos deixeis cair em tentação, mas livrai-nos do mal. Amém. Ave Maria, cheia de graça, o Senhor é convosco. Bendita sois vós entre as mulheres, bendito é o fruto do vosso ventre, Jesus. Santa Maria, Mãe de Deus, rogai por nós, pecadores, agora e na hora de nossa morte. Amém. Ave Maria, cheia de graça, o Senhor é convosco. Bendita sois vós entre as mulheres, bendito é o fruto do vosso ventre, Jesus. Santa Maria, Mãe de Deus, rogai por nós, pecadores, agora e na hora de nossa morte. Amém. Ave Maria, cheia de graça, o Senhor é convosco. Bendita sois vós entre as mulheres, bendito é o fruto do vosso ventre, Jesus. Santa Maria, Mãe de Deus, rogai por nós, pecadores, agora e na hora de nossa morte. Amém. Ave Maria, cheia de graça, o Senhor é convosco. Bendita sois vós entre as mulheres, bendito é o fruto do vosso ventre, Jesus. Santa Maria, Mãe de Deus, rogai por nós, pecadores, agora e na hora de nossa morte. Amém. Ave Maria, cheia de graça, o Senhor é convosco. Bendita sois vós entre as mulheres, bendito é o fruto do vosso ventre, Jesus. Santa Maria, Mãe de Deus, rogai por nós, pecadores, agora e na hora de nossa morte. Amém. Ave Maria, cheia de graça, o Senhor é convosco. Bendita sois vós entre as mulheres, bendito é o fruto do vosso ventre, Jesus. Santa Maria, Mãe de Deus, rogai por nós, pecadores, agora e na hora de nossa morte. Amém. Ave Maria, cheia de graça, o Senhor é convosco. Bendita sois vós entre as mulheres, bendito é o fruto do vosso ventre, Jesus. Santa Maria, Mãe de Deus, rogai por nós, pecadores, agora e na hora de nossa morte. Amém. Ave Maria, cheia de graça, o Senhor é convosco. Bendita sois vós entre as mulheres, bendito é o fruto do vosso ventre, Jesus. Santa Maria, Mãe de Deus, rogai por nós, pecadores, agora e na hora de nossa morte. Amém. Ave Maria, cheia de graça, o Senhor é convosco. Bendita sois vós entre as mulheres, bendito é o fruto do vosso ventre, Jesus. Santa Maria, Mãe de Deus, rogai por nós, pecadores, agora e na hora de nossa morte. Amém. Ave Maria, cheia de graça, o Senhor é convosco. Bendita sois vós entre as mulheres, bendito é o fruto do vosso ventre, Jesus. Santa Maria, Mãe de Deus, rogai por nós, pecadores, agora e na hora de nossa morte. Amém. Glória ao Pai, ao Filho e ao Espírito Santo, como era no princípio, agora e sempre. Amém. Ó meu Jesus, perdoai-nos, livrai-nos do fogo do inferno, levai as almas todas para o céu e socorrei principalmente aquelas que mais precisarem da vossa misericórdia. Infinitas graças vos damos, soberana Rainha, pelos benefícios que todos os dias recebemos de vossas mãos liberais. Dignai-vos agora e para sempre tomar-nos debaixo do vosso poderoso amparo, e para mais vos obrigar, vos saudamos com uma salve, Rainha.
Salve Rainha, Mãe de Misericórdia, vida, doçura e esperança nossa salve. A vós bradamos, os degredados filhos de Eva, a vós suspiramos, gemendo e chorando neste vale de lágrimas. Eia, pois, advogada nossa, esses vossos olhos misericordiosos a nós volvei, e depois desse desterro, mostrai-nos, Jesus, bendito fruto do vosso ventre, ó clemente, ó piedosa, ó doce e sempre Virgem Maria. Rogai por nós, Santa Mãe de Deus, para que sejamos dignos das promessas de Cristo. Amém. Louvado seja nosso Senhor Jesus Cristo, para sempre seja louvado.

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1: Cera no ouvido, vilã ou aliada? Muita gente acha que a cera no ouvido é sujeira e que precisa ser removida o tempo todo. Mas a verdade é que ela tem uma função muito importante. A cera, ou até mesmo cerúmen, protege o nosso canal auditivo contra poeira, bactéria e até mesmo insetos. Além disso, ela ajuda a manter a umidade natural do nosso ouvido. O problema surge quando ocorre o excesso de cera, causando sensação de ouvido tampado, coceira e até mesmo perda temporária da audição. Usar hastes flexíveis podem piorar a situação, viu? Empurrando a cera aí mais para dentro ainda. O ideal é deixar que o próprio ouvido elimine essa cera de forma natural ou buscar um profissional aí para uma limpeza segura. Cuidar da audição é fundamental e exagerar na limpeza pode trazer muito mais prejuízos do que benefícios. 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
2: 18 horas e 33 minutos.
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0: Olá, meu caro, minha cara ouvinte, estamos juntos mais uma vez. É o momento Despertai para o Amor. Eu sou o Padre Ezequiel e desejo a você muita paz e muita luz. Nós estamos falando de alguns temas relativamente difíceis. A pergunta de hoje é muito interessante e a humanidade inteira se faz. Deus poderia ter criado um mundo sem o mal? Aqui não se trata de perguntar por que Deus criou o mundo com o mal, mas se trata de perguntar o seguinte: sabendo Deus que o mundo, por ser finito, implicaria necessariamente o mal, o criou apesar de tudo, por quê? Ou seja, Deus sabia que o mundo comportaria o mal, mesmo assim decide criá-lo. Provavelmente porque Deus compreende que o mundo vale a pena, apesar do mal. Mas como entender isso? Nós percebemos que o mundo traz muitas contrariedades. Nós temos violências, nós temos catástrofes naturais, nós temos guerras, nós temos doenças que dizem: bom, o mundo tem o mal presente. Mesmo vendo isso, nós perguntamos: o mundo tem sentido, sim ou não? Nós nos inclinamos a pensar que no mundo, embora exista o mal, brilha mais forte a luz. Embora exista o não sentido, existe a possibilidade do sentido. Embora tenha pessoas angustiadas, que vivem mal e que vivem sem sentido, nós podemos dizer assim: tem muitas pessoas que vivem bem e têm sentido para suas vidas, encontram um sentido. Embora a gente perceba que há o mal e a sua presença tem força, existe uma presença mais abrangente, mais poderosa, mais forte no mundo, que sustenta o mundo. Por isso, nós poderíamos dizer assim: se Deus cria, ele não poderia criar a si mesmo. Isso é filosofia. Se Deus cria algo, ele não pode criar a si mesmo. Ele tem de criar um mundo finito. Mas se o mundo é finito, ele sempre comporta o mal, porque tudo aquilo que é finito sofre o mal. Nesse sentido, nós percebemos que Deus cria um mundo finito e sabe que ali vai existir a presença do mal. Deus, mesmo assim, decide criar. Ele, de certa forma, entre aspas, não pode evitar a presença do mal, porque se o mundo é finito, existe o mal. Pois bem, se ele se decide, só pode fazê-lo por amor à criatura. E só o bem pode querer para ela. Se ele decide criar, é porque nos ama, nos amou. Um pai e uma mãe que decidem ter um filho sabem que o filho não vai estar num paraíso. Vai estar num mundo complicado e com problemas, mas mesmo assim decidem criar. Deus decidiu criar porque nos ama, porque tem amor à criatura. Isso significa que vale a pena viver. O mundo vale a pena apesar do mal. Embora o mal tenha força no mundo, mas ele não tem a palavra definitiva, porque Deus é a força mais abrangente que envolve tudo. Pensemos nisso. Você pode acessar o nosso site padrezequiel.com.br e encontrar ali mais mensagens, reflexões, vídeos. Um forte abraço para você. Deus te abençoe. Em nome do Pai, do Filho e do Espírito Santo. Amém.
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3: 18:38.
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6: Olá para você. Sejam muito bem-vindos ao Central do Esporte. Aqui o esporte é do começo ao fim. Notícias do seu time do coração, contratações e muito mais a partir de agora. Vem comigo!
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3: A decisão da FIFA de suspender a punição do atacante Folarin Balogun repercutiu em diversos veículos da imprensa internacional e gerou forte debate no futebol mundial. Jornais e portais de países como Espanha, Inglaterra e Argentina classificaram a medida como escândalo, polêmica e precedente perigoso, destacando que o jogador dos Estados Unidos poderá enfrentar a Bélgica mesmo após ter sido expulso na fase anterior da Copa do Mundo. Os veículos internacionais ressaltaram que a FIFA utilizou o artigo 27 do Código Disciplinar para suspender a aplicação da sanção automática por um período probatório de um ano. A decisão foi comparada ao histórico caso de Garrincha na Copa de 1962 e levantou questionamentos sobre a interpretação do regulamento, especialmente por contrariar a suspensão automática prevista para cartões vermelhos diretos. A repercussão também provocou reação oficial da Federação Belga de Futebol, que afirmou estar perplexa com a medida e estuda possíveis providências. A entidade defende que a decisão compromete o princípio do fair play e cria um precedente para futuras competições, enquanto os Estados Unidos comemoram a liberação de um de seus principais jogadores para o confronto decisivo das oitavas de final.
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3: O técnico Roberto Martínez demonstrou confiança antes do duelo entre Portugal e Espanha pelas oitavas de final da Copa do Mundo. Segundo o treinador, a seleção portuguesa evoluiu desde o início da competição e chega mais preparada para o Clássico Ibérico após superar as dificuldades enfrentadas na fase de grupos e a classificação sobre a Croácia. Martínez destacou que a equipe ganhou consistência, entrosamento e confiança ao longo do torneio, ressaltando que o grupo soube aprender com os erros cometidos nas primeiras partidas. Para o treinador, o crescimento coletivo será fundamental para enfrentar uma das seleções mais fortes da competição em um confronto que promete muito equilíbrio. O comandante português também elogiou a qualidade da Espanha, mas afirmou que Portugal conhece bem o estilo do rival e acredita estar pronto para disputar uma vaga nas quartas de final. Martínez classificou o duelo como um grande clássico europeu dentro da Copa do Mundo e disse confiar que sua equipe está vivendo seu melhor momento desde o início da competição.
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3: Antes da bola rolar para Brasil e Noruega pelas oitavas de final da Copa do Mundo, uma briga entre torcedores das duas seleções chamou a atenção nos arredores do estádio, em Nova Jersey. Imagens registraram o momento em que noruegueses fantasiados de vikings trocaram empurrões e agressões com torcedores brasileiros, incluindo um homem que usava um boné do Corinthians. A confusão foi rapidamente contida pelas equipes de segurança. Apesar do tumulto, não houve registro de feridos graves ou de prisões relacionadas ao episódio. A movimentação de torcedores era intensa nas proximidades do estádio devido à expectativa para o confronto válido pelas oitavas de final, considerado um dos mais aguardados desta fase da competição. A rivalidade entre as torcidas já vinha sendo alimentada nos dias que antecederam a partida, com provocações e brincadeiras nas redes sociais e em eventos de concentração de fãs. Ainda assim, a organização do Mundial reforçou o esquema de segurança para garantir que os incidentes não afetassem a realização do jogo entre Brasil e Noruega.
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7: É oficial. A Ferrari confirmou que Lewis Hamilton seguirá na equipe também na temporada de 2027. A informação foi dada pelo chefe da escuderia, Frederic Vasseur, em entrevista ao jornal italiano Corriere della Sera. Questionado diretamente sobre a permanência do heptacampeão mundial no próximo ano, Vasseur respondeu de forma objetiva: sim, encerrando as especulações sobre uma possível aposentadoria ou saída antecipada do britânico. Hamilton, que chegou à Ferrari em 2025 após uma histórica passagem pela Mercedes, também já havia deixado claro anteriormente que possui contrato para 2027 e que não pensa em deixar a Fórmula 1 tão cedo. O piloto afirmou que continua motivado e determinado a buscar o oitavo título mundial da carreira. A permanência do britânico reforça a aposta da Ferrari na experiência de Hamilton para a nova era da Fórmula 1, iniciada com o regulamento técnico de 2026, ao lado de Charles Leclerc.
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8: A seleção dos Estados Unidos recebeu um reforço importante para as oitavas de final da Copa do Mundo. A FIFA suspendeu os efeitos do cartão vermelho aplicado ao atacante Folarin Balogun, que havia sido expulso na vitória sobre a Bósnia e Herzegovina. Com a decisão, o artilheiro norte-americano está liberado para enfrentar a seleção belga de futebol na próxima fase do Mundial. Balogun soma 3 gols em 3 partidas e é uma das principais peças da equipe comandada por Maurício Pochettino. A punição foi revista com base no artigo 27 do Código Disciplinar da FIFA, que permite a suspensão excepcional de sanções em determinadas circunstâncias. O atacante permanecerá em período probatório por 1 ano e a suspensão poderá ser reativada caso cometa infração semelhante nesse período. A decisão muda o cenário para o confronto entre Estados Unidos e Bélgica, considerado um dos mais equilibrados das oitavas de final. A presença de Balogun fortalece o setor ofensivo dos anfitriões e aumenta a expectativa para o duelo, que vale vaga nas quartas de final da Copa do Mundo.
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9: Charles Leclerc encerrou o jejum de quase 2 anos sem vitórias ao conquistar o GP da Grã-Bretanha de Fórmula 1, disputada em Silverstone. O piloto da Ferrari assumiu a liderança logo na largada e administrou a vantagem até a bandeirada, que aconteceu sobre regime de safety car após um acidente envolvendo Max Verstappen nas voltas finais. George Russell terminou em segundo, enquanto Lewis Hamilton completou o pódio em terceiro. O brasileiro Gabriel Bortoleto também teve motivos para comemorar. Largando da 11ª posição, o piloto da Audi fez uma corrida consistente, aproveitou os incidentes e punições nas voltas finais para cruzar a linha de chegada em 8º lugar, voltando a marcar pontos na temporada após 4 meses. Depois da prova, Bortoleto destacou o trabalho da equipe e comemorou o resultado conquistado em Silverstone. A corrida foi marcada por reviravoltas e terminou de forma polêmica. Max Verstappen abandonou após bater nas últimas voltas, provocando a entrada do safety car, e a direção de prova optou por encerrar a disputa sem relargada. A FIA explicou posteriormente que um problema no sistema de controle influenciou a condução do procedimento, decisão que gerou críticas entre equipes, pilotos e torcedores.
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10: Aos 41 anos, Cristiano Ronaldo evitou cravar quando vai encerrar a carreira após a Copa do Mundo de 2026. Em entrevista antes do duelo entre Portugal e Espanha pelas oitavas de final, o camisa 7 afirmou que a decisão será tomada apenas quando considerar o momento certo. "Vai ser quando eu quiser", resumiu o atacante, afastando especulações sobre uma aposentadoria imediata. O astro português destacou que, com a experiência acumulada ao longo da carreira, não toma mais decisões por impulso e prefere manter o foco totalmente na campanha de Portugal no Mundial. Segundo ele, qualquer definição sobre o futuro será discutida com a família somente após o encerramento da competição. Disputando sua 6ª Copa do Mundo, Cristiano Ronaldo segue quebrando recordes e sendo um dos protagonistas da seleção portuguesa. Mesmo cercado por rumores sobre uma possível despedida, o atacante reforçou que toda a atenção está voltada para a busca pelo título mundial, deixando qualquer anúncio sobre aposentadoria para o momento que considerar adequado.
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6: Fique ligado, voltamos já depois do intervalo.
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12: 18 horas e 47 minutos.
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6: Estamos de volta com o Central do Esporte.
7: Vinícius Júnior não é apenas o principal destaque da seleção brasileira dentro de campo, mas também o maior fenômeno comercial da equipe nesta Copa do Mundo. O camisa 7 chegou ao Mundial com contratos publicitários que movimentam cerca de 180 milhões, valor que pode se aproximar dos 200 milhões durante o torneio, e é garoto propaganda de 19 marcas globais, consolidando sua imagem como um dos atletas mais valiosos do futebol mundial. O sucesso de Vini vai além dos gramados. Gerenciado pela empresa Roc Nation do rapper Jay-Z, o atacante participa de campanhas para diferentes segmentos e se tornou o primeiro jogador de futebol a firmar uma ação publicitária com a Apple. Nas redes sociais, soma mais de 62 milhões de seguidores, ampliando o alcance das marcas que investem em sua imagem e reforçando seu protagonismo no mercado internacional. O bom desempenho na Copa, com 4 gols nas 4 primeiras partidas, fortaleceu ainda mais sua valorização comercial. Para especialistas em marketing esportivo, Vinícius Júnior representa hoje a principal vitrine da seleção brasileira, unindo performance, carisma e grande influência digital, fatores que o transformaram em um dos atletas mais requisitados do mundo da publicidade.
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13: A japonesa Naomi Osaka protagonizou uma das maiores surpresas de Wimbledon ao derrotar a número 1 do mundo, Arina Sabalenka, por 2 sets a 0, com parciais de 6 a 2 e 7 a 6, 7 a 2. Com uma atuação dominante durante 1 hora e 28 de partida, Osaka garantiu vaga inédita nas quartas de final do Grand Slam disputado em Londres. Dona de 4 títulos de Grand Slam, Osaka controlou o primeiro set com autoridade e manteve a tranquilidade em uma segunda parcial equilibrada, decidida no tie-break. Após a vitória, a japonesa agradeceu o apoio da torcida, destacou a importância da quadra central para sua carreira e brincou ao atribuir parte do desempenho à comida preparada por sua mãe, que acompanhou a partida das arquibancadas. Com o triunfo, Naomi Osaka encerrou um retrospecto desfavorável diante de Sabalenka e avançou para enfrentar Carolina Mukova nas quartas de final. A eliminação da líder do ranking também deixa a chave feminina ainda mais aberta na reta decisiva de Wimbledon.
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14: O lateral paraguaio Juan José Cáceres revelou uma provocação inusitada feita por Kylian Mbappé durante a vitória da França por 1 a 0 sobre o Paraguai pelas oitavas de final da Copa do Mundo. Segundo Cáceres, em meio aos intensos duelos em campo, o atacante francês perguntou: "Quer me dar um beijo?" O paraguaio respondeu em tom de brincadeira: "Se é sim, sim quero", afirmando que levou a situação com bom humor. Após a partida, Mbappé criticou o estilo de jogo do Paraguai, dizendo que a França estava preparada para um confronto mais físico e que, se fosse necessário, também sabia jogar futebol sujo. Cáceres afirmou que não ouviu essas declarações no momento, mas reforçou que sua equipe apenas fez o trabalho de marcar forte os atacantes franceses durante os 90 minutos. Apesar da atuação destacada da defesa paraguaia, a França garantiu a classificação com um gol de pênalti marcado por Mbappé. O desempenho de Cáceres na marcação ao camisa 10 francês repercutiu nas redes sociais, rendendo elogios, críticas e diversos memes pela intensidade do duelo entre os dois jogadores.
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15: Gabriel Martinelli vive um dos melhores momentos da carreira na seleção brasileira, mas sua trajetória até o sucesso foi marcada por uma decisão incomum. Ainda nas categorias de base do Corinthians, o atacante deixou o clube para defender o Ituano, atendendo ao desejo da família de se mudar para o interior de São Paulo em busca de mais qualidade de vida e maiores oportunidades para alcançar o futebol profissional. A aposta deu resultado. No Ituano, Martinelli ganhou espaço, chamou a atenção do mercado internacional e chegou a ser observado por cerca de 25 clubes, incluindo gigantes europeus. Em 2019, foi contratado pelo Arsenal, sem sequer ter atuado por uma equipe da Série A do Campeonato Brasileiro, seguindo um caminho raro para jogadores brasileiros rumo ao futebol europeu. Hoje, consolidado no Arsenal e na seleção brasileira, Martinelli é apontado como uma das principais opções ofensivas do técnico Carlo Ancelotti na Copa do Mundo. A história do atacante mostra como uma escolha familiar, feita ainda na adolescência, mudou completamente o rumo de sua carreira e o transformou em um dos destaques da nova geração do futebol brasileiro.
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16: O volante Rodri pregou respeito à seleção de Portugal antes do Clássico Ibérico pelas oitavas de final da Copa do Mundo, mas fez questão de destacar que a equipe portuguesa não depende apenas de Cristiano Ronaldo. Para o capitão da Espanha, o camisa 7 segue sendo decisivo e merece atenção especial. Porém, Portugal possui um elenco forte e com qualidade em todos os setores. Rodri afirmou que enfrentar Cristiano Ronaldo exige concentração durante toda a partida, principalmente pela capacidade do atacante de decidir jogos importantes. Ainda assim, ressaltou que jogadores como Bruno Fernandes, Bernardo Silva e Rafael Leão também representam grandes ameaças e tornam Portugal uma seleção muito competitiva. Espanha e Portugal se enfrentam nesta segunda-feira, valendo vaga nas quartas de final da Copa do Mundo de 2026. O vencedor do confronto terá pela frente quem avançar do duelo entre Estados Unidos e Bélgica, em uma das chaves mais equilibradas da fase eliminatória do torneio.
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17: O lateral Alfonso Davies explicou por que não entrou em campo na derrota do Canadá por 3 a 0 para Marrocos, resultado que eliminou a seleção canadense da Copa do Mundo. principal estrela da equipe, o jogador do Bayern de Munique revelou que voltou a sentir um incômodo na coxa e, por iniciativa própria, decidiu permanecer no banco de reservas para não agravar a lesão. Davis afirmou que a decisão foi difícil, principalmente por se tratar de uma partida decisiva, mas destacou que ouviu o próprio corpo e preferiu não correr riscos. O lateral reforçou que sempre prioriza a equipe, porém entendeu que não teria condições de atuar em alto nível e poderia prejudicar ainda mais sua recuperação caso entrasse em campo. Sem seu principal jogador, o Canadá acabou dominado pelo Marrocos, que venceu por 3 a 0 e garantiu vaga nas quartas de final da Copa do Mundo. Apesar da eliminação, Davis elogiou a campanha canadense e afirmou que o grupo sai do torneio de cabeça erguida, confiante de que a experiência servirá de aprendizado para os próximos desafios da seleção.
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6: Com essas, a gente encerra mais uma edição do Central do Esporte. Na próxima, tem mais.
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2: Um hidroavião fez um pouso forçado em um rio próximo à orla de Manhattan, em Nova York, na tarde deste domingo. A notícia foi publicada pelo The New York Times com informações de autoridades do Corpo de Bombeiros e da polícia. Entre 8 e 10 pessoas estavam a bordo da aeronave e todos foram resgatados sem ferimentos. O piloto, um membro da tripulação e os passageiros foram retirados da aeronave por equipes do Corpo de Bombeiros. A aeronave partia dos Hamptons e seguia para uma base de hidroaviões quando atingiu uma onda durante o pouso, o que causou o capotamento parcial. Embarcações do Corpo de Bombeiros rebocaram o avião de volta ao cais.
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4: Olá, chegando para você o nosso Esporte Agora de hoje, com a minha apresentação, locutora Patrícia. E Johan Zarco não será submetido a uma cirurgia para tratar uma lesão no joelho esquerdo e, após uma resposta positiva à reabilitação, deve retornar às corridas de MotoGP em setembro, confirmou a equipe em um comunicado. Nas últimas semanas, o francês esperava que uma queimadura cicatrizasse antes de se submeter à cirurgia. Enquanto isso, ele continuou treinando e apresentou progresso constante.
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5: 19 horas e 3 minutos.

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1: 19:15.
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3: Fala, gente! Tudo bem? Nós estamos chegando aqui na nossa rádio preferida. Maravilha de programação, né, Chuchu? Como é que você tá? Tudo bem? Tudo jóia? Ô, coisa boa! Hoje é segunda-feira, dia 6 de julho de 2026. Muito prazer, eu sou o Cauê e tá na hora de trazermos aqui notícias dos famosos, né? Vamos saber o que essa galera aprontou aí no final de semana. A gente começa com uma notícia de mais um artista que caiu no palco, gente. É, essa galerinha tem que tomar cuidado, né? A cantora Alcione, que tá com 78 anos, passou por um susto durante um show realizado na noite de sábado lá em São Luís, no Maranhão, no Arraial do Ipen. É, o Ipen, né? Enquanto se apresentava no palco, a artista perdeu o equilíbrio e caiu, levantando logo depois, né, por integrantes da equipe da produção. Apesar do incidente, ela se levantou rapidamente e não apresentou ter sofrido ferimentos. Somente o susto, né? Pouco depois, a cantora tranquilizou o público ao retornar à apresentação normalmente. Em vídeos compartilhados nas redes sociais, ela aparece interpretando o repertório sentada em uma cadeira prática que já faz parte de alguns de seus shows. O episódio gerou repercussão entre os fãs que acompanhavam a apresentação, mas terminou sem maiores consequências. Ela permaneceu no palco até o fim do espetáculo, né, e foi aplaudida aí pela rápida recuperação e pela decisão de seguir com o show. É, ultimamente estão caindo do palco adoidado, né, gente? Tem que tomar cuidado, graças a Deus, nada de mais grave. Bom, daqui a pouquinho a gente vai voltar aqui com o nosso Fofocando, na próxima edição, para falar de atualizações sobre a influenciadora Deolane Bezerra. Ela já está um tempão detida, presa, e agora a defesa dela está mirando na água da penitenciária para tentar uma transferência. Daqui a pouco eu vou falar para você, trago os detalhes, então continue aqui na melhor programação do Brasil e até daqui a pouco.
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3: O governo brasileiro está em uma corrida contra o tempo para tentar impedir o avanço de um tarifaço de até 37,5% sobre produtos nacionais proposto pelos Estados Unidos. Uma nova reunião entre representantes dos dois países está marcada para o dia 15 de julho. A proposta americana combina duas cobranças: uma tarifa adicional de 25% por supostas práticas comerciais desleais e outros 12,5% relacionados à avaliação de que o Brasil não adotou medidas suficientes para combater o trabalho forçado. O governo Lula pretende esgotar as negociações diplomáticas antes da data limite. Auxiliares do presidente Lula, no entanto, não acreditam em uma reversão completa do tarifaço. Caso as medidas sejam confirmadas, diversos setores da economia brasileira poderão ser afetados, especialmente aqueles com forte relação comercial com o mercado norte-americano.
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2: 19:31.
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4: Fala, meus amores, minhas amoras. E aí, Chuchu, tudo bem com você? Como é que tá? Tudo certo? Tudo beleza? Bora lá pra segunda de hoje do nosso Fofocando. Hoje, dia 6, né? De julho de 2026. Vamos falar da Deolane Bezerra. Tem novidade aí no caso dela? Tem uma atualização que vem do portal do Léo Dias. A defesa da influenciadora, gente, apresentou novos pedidos à justiça para tentar conseguir a transferência da cliente da penitenciária feminina de Tupi Paulista no interior de São Paulo. Segundo informações divulgadas pelo Léo Dias, os advogados solicitaram laudos ambientais para avaliar a qualidade da água da unidade prisional e elaboraram novos relatórios sobre as condições do local. O objetivo é reunir elementos que forcem, né, os pedidos aí de transferência. Ainda de acordo com a reportagem, a Secretaria da Administração Penitenciária de São Paulo realizou um levantamento sobre as celas especiais destinadas a presos, né, com diploma de nível superior, que é o caso dela, após solicitação relacionada ao processo. Os documentos apontam que o Estado possui 33 celas especiais, distribuídas em 8 unidades prisionais, com capacidades para 71 pessoas. No momento do levantamento, 34 vagas estavam ocupadas. A defesa sustenta que Deolane, por ser advogada, teria direito às prerrogativas previstas no Estatuto da OAB e busca uma unidade considerada adequada para esse tipo de custódia. No entanto, as decisões anteriores, a justiça entendeu que a penitenciária feminina de Tupi atende às exigências legais para receber advogados presos. Bom, até então não há decisão sobre um eventual pedido de transferência, né? E o processo segue em tramitação na justiça. Tá querendo um hotelzinho, né? Pois é. E o nosso Fofocando, gente, volta já já com mais uma edição, a última de hoje, para falar de uma das filhas do jogador Neymar. O Neymar tá lá, né? Jogando bola, Copa do Mundo, e a pequena Helena, terceira filha dele, com Amanda Kimberly, né? Fez aniversário nesse final de semana, teve festinha bem tranquila, sem muito luxo, né? De boa, sem o Neymar. Aí não dá bafafá, né? Não tem Neymar, não tem movimento. Daqui a pouco a gente conta pra você os detalhes dessa festa, tá bom? Continue aqui na melhor programação do Brasil e até daqui a pouco.
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0: 19h46.
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2: Fala, meus amores, minhas amoras. E aí, Chuchu, tudo bem? Joia, a gente tá de volta aqui na nossa programação. Delícia de segunda-feira. Hoje, dia 6 de julho de 2026. É muito bom estar aqui com vocês. E agora, eu trago a última de hoje do Fofocando, que é sobre a pequena Helena, que é a terceira filha do jogador Neymar, que comemorou seu aniversário com uma festa reservada e organizada pela mãe, a Amanda Kimberly, em São Paulo. Bom, enquanto o atleta estava lá, né, nos Estados Unidos, disputando a Copa do Mundo com a seleção brasileira, a celebração reuniu apenas familiares e pessoas próximas, tá? A decoração teve como tema patinhos, né? Com tons suaves aí de azul e rosa. O bolo de um único andar chamou atenção pela delicadeza e recebeu elogios da influenciadora nas redes sociais. Além da comemoração em família, a Helena ainda ganhará uma segunda festa. Amanda informou que vai promover um piquenique com os amigos da menininha nos próximos dias, né? Nos últimos dias, a influenciadora também respondeu às críticas sobre a ausência da filha na viagem da família aos Estados Unidos. Após especulações de que teria impedido Helena de encontrar o pai durante a Copa, ela negou a informação. Segundo ela, a filha nunca recebeu um convite para participar da viagem. A influenciadora também pediu que internautas não responsabilizem outras pessoas pela situação, afirmando que o assunto diz respeito apenas a ela e o pai da criança. Bom, até o momento, o Neymar não comentou publicamente sobre esse assunto, mas tá aí. Disse que não chamou, não recebeu o convite para ir lá para os Estados Unidos ver o papai, né? E o nosso Fofocando, gente, fica por aqui. Ó, eu volto, tá? Amanhã, aqui na nossa rádio, com muitas informações para você do mundo dos famosos. Forte abraço, beijo, se cuida e até lá. Tchau, fui!
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2: Um levantamento Datafolha divulgado neste domingo aponta que a aprovação da gestão do governador Tarcísio de Freitas em São Paulo permanece em 45%. A pesquisa foi encomendada pelo jornal Folha de São Paulo e ouviu 1.608 pessoas entre quarta e sexta-feira. O governo é mais bem avaliado entre homens, eleitores mais velhos, moradores do interior e empresários. A margem de erro é de 2 pontos percentuais, para mais ou para menos, com nível de confiança de 95%. Outra boa notícia para Tarcísio de Freitas na pesquisa Datafolha foi a indicação de que há mais brasileiros que se identificam com a direita do que com a esquerda.

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1: E o ex-campeão duplo do UFC, Henry Sejudo, fez duras críticas à condução de combates por parte de árbitros veteranos, personificando o descontentamento na figura de Herb Dean, que vem sendo amplamente criticado. Em análise feita durante seu podcast, ele utilizou cenários recentes envolvendo atletas brasileiros, como Michel Pereira e Alex Poatan, para ilustrar o impacto direto que as decisões de arena têm nas finanças dos competidores. Em sua análise, Sejudo destacou a estrutura de pagamento do UFC, onde uma parcela significativa da bolsa de um atleta está atrelada à vitória. Quando um árbitro deixa de deduzir pontos por infrações repetidas, um resultado que deveria ser uma vitória ou um empate pode se transformar em derrota, custando caro ao bolso do atleta.
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2: 20 horas.
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6: Seja muito bem-vindo. Prazeraço Johnny Silva. Hoje, segunda-feira. Hoje, 6 de julho de 2026. Como que foi o seu finalzão de semana? Tudo ok? Tudo bacaninha? Tudo certinho? A partir de agora, começando mais um Pop Mix nesse início de semana. Que tudo dê certo pra você nessa semana aí, tá bom? Às vezes algumas coisas não deu certo, mas com certeza vai tudo se encaixar aí no momento certo na sua vida, tá bom? Tá começando mais um Pop Mix. Vamos começar muito bem. Segue a gente aí nas redes sociais, no Insta e também no Face. Manda o seu recado aqui pro nosso WhatsApp, tá certo? Fique bem à vontade. Chegando, Fire Beats.

Por aqui continuamos com o nosso Pop Mix, só música boa pra você, pra alegrar aí a sua segunda, pra dar aquele up na sua segunda. Muito obrigado pelo carinho, pela audiência. Lost Frequency passou por aqui também, o Surto, e por aqui continua, tá bom? Vamos viajar para o ano de 1988, aqui no nosso Pop Mix, você curtindo também um clássico, né, do Cazuza. O tempo não para, eu sei disso, viu? Os cabelinhos ficando brancos. Por aqui continua, é o nosso Pop Mix.

0: Obrigado.
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0: Esse é o nosso Pop Mix. Obrigado a você que tá no seu trabalho, tá em casa sempre curtindo a nossa programação. Tá aí o Artemas, passou por aqui também o Greg, tô gostando de você. No próximo bloco, você vai curtir aqui a Sofia Reyes. Não saia daí!
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3: A cidade de Sorocaba, no interior de São Paulo, enfrenta um aumento preocupante nos casos de síndrome respiratória aguda grave. Hospitais da região estão com as UTIs infantis operando no limite e crianças aguardam vagas em postos de saúde. O G1 Sorocaba e Jundiaí informou neste domingo que os casos dispararam na cidade, acendendo um alerta médico para a situação. As autoridades de saúde pedem cautela e reforçam a importância das medidas preventivas. A população é orientada a buscar atendimento médico em caso de sintomas e a manter a vacinação em dia. A situação exige atenção redobrada para evitar a sobrecarga do sistema de saúde local.
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2: É oficial, a Ferrari confirmou que Lewis Hamilton seguirá na equipe também na temporada de 2027. A informação foi dada pelo chefe da escuderia, Frederic Vasseur, em entrevista ao jornal italiano Corriere della Sera. Questionado diretamente sobre a permanência do heptacampeão mundial no próximo ano, Vasseur respondeu de forma objetiva: sim, encerrando as especulações sobre uma possível aposentadoria ou saída antecipada do britânico. Hamilton, que chegou à Ferrari em 2025 após uma histórica passagem pela Mercedes, também já havia deixado claro anteriormente que possui contrato para 2027 e que não pensa em deixar a Fórmula 1 tão cedo. O piloto afirmou que continua motivado e determinado a buscar o 8º título mundial da carreira. A permanência do britânico reforça a aposta da Ferrari na experiência de Hamilton para a nova era da Fórmula 1, iniciada com o regulamento técnico de 2026 ao lado de Charles Leclerc.
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4: 20 horas e 30 minutos.
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7: Yes, já de volta por aqui, muito prazer, Johnny Silva, vamos juntinhos mais meia hora de muita música pra você, o nosso Pop Mix. Enquanto isso, pode participar, tá bom? Tá chegando por aqui a Sofia Reyes.

Esse é o nosso Pop Mix, trazendo o melhor do pop nacional e internacional. Você curtindo aí a Natasha Bedingfield aqui na nossa programação. Por aqui continua, porque o som não pode parar.

0: Muito obrigado pelo seu carinho, pela sua audiência. Finalizando por aqui mais um Pop Mix dessa segundona. Muito obrigado mesmo, tá bom? De coração. Foi bom demais ficar juntinho com você. Você curtindo aqui, Tovilo. Ó, o nosso Pop Mix volta amanhã na terça-feira com muito mais pop nacional, internacional, a pitadinha do clássico, tá bom? Então não saia daí, tá chegando a super atração aqui na nossa rádio. Até amanhã, se Deus quiser. Tchau, tchau.
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3: 20 horas e 58 minutos.
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5: Olá, boa noite.
6: Boa noite para você que nos acompanha em todo o país.
5: Segunda-feira, 6 de julho de 2026.
6: Vamos ao destaque do dia na Voz do Brasil.
5: Estudantes podem se inscrever a partir de amanhã no ProUni, o programa Universidade para Todos.
6: A iniciativa seleciona quem busca uma vaga em uma instituição privada de ensino superior. Gabriela Noronha.
7: Para participar, o estudante deve ter cursado ensino médio em escola pública ou como bolsista integral em escola privada.
5: Imunização contra o HPV. Jovens de 15 a 19 anos podem se vacinar até dezembro.
6: Deve ser vacinado quem não recebeu o imunizante na idade recomendada ou não possui registro de vacinação. Nasi Brum.
8: A vacina também está disponível para grupos específicos, como pessoas vivendo com HIV, transplantados, pacientes oncológicos e usuários de PrEP, a profilaxia pré-exposição ao HIV.
5: Canal oferece escuta a jovens de forma humanizada.
6: Pode falar. Adolescentes podem receber de forma gratuita atendimento em saúde mental por meio de plataforma digital. Edinaldo Júnior.
9: A Rede Pode Falar é um canal gratuito e anônimo que pode ser acessado pelo celular de maneira fácil, rápida e simples.
5: Hoje na apresentação da Voz do Brasil, eu, Mariana Jungmann e Luciano Seixas.
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5: Estudantes que desejem concorrer a bolsas de estudo em instituições de ensino privadas por meio do ProUni, o Programa Universidade para Todos, as inscrições começam amanhã e seguem até o final da semana.
6: As bolsas cobrem o equivalente à metade ou ao valor total da mensalidade do curso.
7: O programa Universidade para Todos oferece bolsas integrais e parciais em instituições privadas de ensino superior. Duas vezes ao ano são abertas as inscrições para seleção de bolsistas. E quem quiser concorrer a uma vaga nesse segundo semestre deve ficar de olho nos prazos. As inscrições começam nesta terça-feira e vão até sexta-feira, dia 10 de julho. Para participar, o candidato precisa ter concluído o ensino médio, participado das edições de 2024 ou de 2025 do Enem, obtido no mínimo 450 pontos na média das 5 provas do exame e nota maior do que 0 na redação. Além disso, segundo o edital, o estudante deve ter cursado o ensino médio em escola pública ou como bolsista integral em escola privada. Para obter uma bolsa integral, a renda familiar bruta mensal por pessoa deve ser de até um salário mínimo e meio. Já para as bolsas parciais, a renda familiar bruta mensal por integrante da família não pode ultrapassar 3 salários mínimos. Lembrando que professores da rede pública têm regras específicas de isenção de renda para licenciaturas. O resultado da primeira chamada será divulgado na próxima semana, em 15 de julho, enquanto a segunda chamada está prevista para 5 de agosto. As inscrições são gratuitas e devem ser feitas exclusivamente pelo site acessounico.mec.gov.br/ProUni. Gabriela Noronha para a Voz do Brasil.
5: E as inscrições para a Prova Nacional Docente 2026 foram prorrogadas até o dia 10 de julho.
6: O novo prazo também vale para solicitações de atendimento especializado e para o uso do nome social.
10: Para efetivar a inscrição, o candidato deve pagar a taxa de R$ 85,00 até o dia 14 de julho. Essa também é a data em que será divulgado o resultado das solicitações de atendimento especial. Em caso de negativa, os recursos podem ser apresentados pelos candidatos até 16 de julho. A aplicação da prova está mantida para o dia 20 de setembro e o resultado final será divulgado em 15 de dezembro. O exame é composto por duas partes, sendo uma voltada para a formação geral docente e outra para questões específicas de 21 áreas da licenciatura. A Prova Nacional Docente tem o objetivo de avaliar a formação dos profissionais que estão concluindo cursos de licenciatura em todo o país. Mas o resultado também pode ser usado como parte de processos seletivos em concursos públicos para a contratação de profissionais de educação básica.
5: Priscila Machado, para a Voz do Brasil. As inscrições para a Prova Nacional Docente devem ser feitas pela internet no endereço pnd.inep.gov.br.
6: E as inscrições para o Fundo de Financiamento Estudantil, FIES, do segundo semestre de 2026, abrem entre os dias 14 e 17 de julho.
5: Nessa etapa, o programa oferece mais de 44 mil vagas para estudantes que desejam financiar cursos presenciais em faculdades particulares.
6: Para participar, o candidato precisa ter feito o Exame Nacional do Ensino Médio a partir de 2010, alcançado média mínima de 450 pontos nas provas, sem zerar a redação, e comprovar renda familiar de até 3 salários mínimos por pessoa.
5: O resultado da seleção vai ser divulgado em 30 de julho.
6: A inscrição para o FIES é gratuita e deve ser feita exclusivamente pela internet, no Portal Único de Acesso ao Ensino Superior, em acesso.